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1: A conta de água vai ficar mais cara para moradores de 52 cidades do estado do Espírito Santo a partir deste mês de setembro. O reajuste de 6,99% vale para todos os municípios que têm os sistemas de água e esgoto ligados à Companhia Espírito Santense de Saneamento, a CESAN. O percentual foi aprovado pela Agência de Regulação de Serviços Públicos do Espírito Santo por meio da resolução número 107 de 30 de julho deste ano. A resolução traz o resultado da segunda revisão tarifária periódica da CESAN. Esse valor é referente apenas ao primeiro ano do ciclo. Segundo a resolução, a tarifa passa de 5,84 por metro cúbico para 6,25 por metro cúbico e há uma trajetória de diferimento prevista para os dois anos subsequentes, ou seja, novos aumentos devem ocorrer em 2027 e 2028. A nova resolução também muda as regras da chamada taxa de disponibilidade. Ela é cobrada de imóveis que não estão ligados à rede da CESAN, mas que ficam em ruas onde a rede de esgoto já está disponível para a ligação. Pelo novo texto, mesmo que o imóvel tenha fossa, a cobrança passa a valer quando a ligação for considerada factível, com viabilidade técnica e econômica. A resolução estabelece ainda que o pagamento da taxa não elimina a obrigação legal de conectar o imóvel à rede pública. Nos casos em que for comprovada inviabilidade técnica ou econômica da ligação, a cobrança não será devida.
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1: Piscar os olhos repetidamente, fazer movimentos involuntários com a cabeça ou emitir sons como pigarros e tosses são alguns dos sintomas da síndrome de Tourette. A condição neurológica é caracterizada principalmente por tiques motores e vocais que acontecem de forma súbita, rápida e repetitiva. Em alguns casos, os sintomas podem se intensificar em situações de estresse, ansiedade ou cansaço. Agora, um projeto de lei pode mudar a forma como os direitos dessas pessoas são reconhecidos no Brasil. O projeto de lei 1376/25, que cria a Política Nacional de Proteção dos Direitos da Pessoa com Síndrome de Tourette, prevê que pessoas com a condição possam ser equiparadas a pessoas com deficiência. Mas o diagnóstico por si só não será suficiente para garantir automaticamente esses direitos. O projeto aguarda a sanção presidencial. Na prática, será necessário comprovar de que maneira a síndrome afeta a vida da pessoa e quais barreiras ela enfrenta no dia a dia. A avaliação pode considerar aspectos como comunicação, interação social, estudos, trabalho e necessidade de adaptações. Os especialistas orientam que o primeiro passo para quem pretende buscar algum direito é reunir documentos que comprovem não apenas o diagnóstico, mas também os impactos provocados pela condição. Laudos, relatórios, exames, registros de tratamentos e acompanhamentos podem ajudar nesse processo.
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1: A agência reguladora dos Estados Unidos aprovou uma pílula para o câncer de pâncreas metastático. A pílula é indicada para adultos de

0: diagnosticados com adenocarcinoma após pelo menos um tratamento sistêmico ou quando o paciente não pode usar combinações desses remédios. Segundo a agência reguladora americana, a decisão foi tomada há cerca de 6 meses e meio antes da data prevista para a conclusão da análise regulatória. A agência afirmou que a autorização cria uma nova opção para pacientes com uma doença de tratamento historicamente limitado. A aprovação de hoje oferece uma nova opção fundamental para pacientes diante de um câncer extraordinariamente difícil e historicamente complicado de tratar. O estudo foi apresentado em um congresso de oncologia. Os resultados do medicamento foram apresentados em junho durante uma sessão plenária da American Society of Clinical Oncology. O tratamento praticamente dobrou a sobrevida mediana em comparação com a quimioterapia. A sobrevida mediana indica o tempo em que metade dos pacientes apresentou progressão da doença sem representar uma média aritmética. De acordo com os oncologistas, a terapia-alvo atua sobre mutações do gene RAS, presentes em cerca de 90% dos casos de câncer de pâncreas, tanto em tumores iniciais quanto em doença avançada. Esta é a primeira terapia-alvo a demonstrar ganho de sobrevida global no cenário de câncer de pâncreas metastático, que não tem possibilidade de cura.
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carne de Jesus era tudo para a autora deste hino, que sempre dedicou-se muito ao estudo das Escrituras. Ela gostava de estudar o significado dos nomes bíblicos, mas o nome de Jesus, que ela estudara profundamente, é que era sua força. Quando foi questionada acerca da sua disposição alegre, apesar de suas grandes dificuldades físicas, ela respondia: "Tenho uma armadura muito especial. Tenho o nome de Jesus. Nome bom, doce a fé, a esperança do porvir." Este hino foi musicado por um capacitado compositor e publicador. Foi um hino intensamente usado nas campanhas de grandes evangelistas. Apareceu pela primeira vez no hinário Pure Gold, Ouro Puro, editado em 1871. A compositora da letra nasceu em Petersburg, estado de Nova York. Converteu-se juntamente com sua irmã. Pouco tempo depois, as duas foram as principais responsáveis pela formação de uma igreja evangélica na sua cidade. Mudando-se para a cidade de Nova York depois do seu casamento, a autora continuou o serviço cristão com muito zelo. Embora se tornasse inválida e tivesse de passar muito tempo na cama, sua casa foi ponto de encontro de pregadores, obreiros e evangelistas. O brilho da sua experiência cristã foi uma inspiração para todos que a conheciam. Escreveu inúmeros gospel songs, de grande aceitação na sua época. Entretanto, somente Nome Bom, Doce a Fé, escrito 4 anos antes da

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1: Você sabia que é possível treinar o cérebro para funcionar melhor?
2: Sim,
1: mas existem limites. Nosso cérebro possui uma capacidade chamada de neuroplasticidade que permite que ele se modifique, reorganize em resposta às experiências, à aprendizagem e aos estímulos que recebe ao longo da vida. É graças a ela que conseguimos aprender a ler, dirigir e criar estratégias para lidar melhor com algumas dificuldades. Quando uma criança está aprendendo a ler, por exemplo, aquilo que inicialmente exige enorme esforço vai se tornando mais automático com a prática. O cérebro fortalece determinadas conexões e passa a realizar aquela tarefa de maneira mais eficiente. O mesmo acontece quando aprendemos um novo idioma ou treinamos uma habilidade repetidamente. Isso mostra algo muito interessante. O cérebro não é uma estrutura pronta e imutável. Ele está em constante interação com aquilo que vivemos. Mas existe uma diferença importante entre dizer o que o cérebro pode mudar e dizer que podemos transformar qualquer característica apenas com esforço ou força de vontade. Uma pessoa com TDAH, por exemplo, pode aprender estratégias para organizar melhor a sua rotina, manejar distrações, planejar tarefas e controlar impulsos. Isso, porém, não significa que ela deixou de ter TDAH porque treinou o cérebro ou se esforçou o suficiente. Da mesma forma, uma criança com uma dificuldade específica de aprendizagem pode avançar muito quando recebe intervenção adequada.
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1: Pacientes em tratamento contra câncer de pulmão pelo Sistema Único de Saúde, o SUS, terão acesso a partir de outubro a 3 novos medicamentos: brigatinib, gefitinib e durvalumab. Segundo o Ministério da Saúde, os remédios serão incluídos na rede pública por meio de uma política federal de assistência farmacêutica oncológica. O Ministério estima que muitos pacientes sejam atendidos com os três medicamentos. Consideradas terapias de alta tecnologia, as medicações podem custar até R$ 643 mil por ano na rede privada. O brigatinib e o gefitinib são terapias alvo orais, ou seja, atuam diretamente em alterações específicas das células cancerígenas. Segundo o Ministério da Saúde, os medicamentos podem ser administrados na casa do paciente e apresentam menor incidência de eventos adversos em comparação aos esquemas convencionais de quimioterapia. Já o durvalumab estimula o sistema imunológico a combater os tumores cancerígenos. O medicamento é indicado para pacientes com câncer de pulmão em estágio 3, que não podem ser tratados com cirurgia. Os três remédios serão financiados integralmente pelo governo federal a partir da implementação da assistência farmacêutica oncológica, criada para ampliar a oferta de tratamentos pelo SUS. A estimativa é de que mais de 100 mil pessoas sejam contempladas pela assistência farmacêutica oncológica, com orçamento anual de R$ 2,1 bilhões.
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Meus amados, a paz do Senhor Jesus. Convido a todos a abrirem a palavra de Deus. Se encontra em Zacarias, capítulo 13, versículo 6. Zacarias, capítulo 13, versículo 6. Vamos ler a palavra do nosso Deus. Se alguém lhe disser, que feridas são essas nas tuas mãos, dirá ele, são as feridas que fui ferido em casa dos meus amigos. Zacarias aqui profetiza aquilo que o Senhor Jesus estaria passando nos seus momentos, no seu ministério terreno. 500 anos antes, o Senhor já revela ali a Zacarias aquilo que aconteceria na vida do seu filho, o Senhor Jesus. Meus amados, Deus tem um projeto de salvação para o homem. Deus tem um projeto de salvação para a sua vida. E as coisas que aconteceram ali em Jerusalém não foram por acaso, mas fala do projeto de Deus sobre a salvação do homem. Esse projeto é um projeto que não é do homem, mas é um projeto que foi feito para o homem. Desde a eternidade, o Senhor tem esse projeto. Esse projeto é o projeto de salvação, de transformação de vida. E ali, quando a palavra fala, se alguém lhe disser, que feridas são essas nas tuas mãos? Quantos perguntam? Porque Jesus, sendo rei, passou por aquelas provas. Jesus, ali, não precisava ter passado por aquilo. As pessoas olham para Jesus com pena. Mas, meus amados, o Senhor Jesus ali foi por esse projeto de salvação. As suas feridas, suas marcas ali, foram para o projeto de salvação na nossa vida. Ele não foi ali de surpresa, ele foi pela sua vontade. E as pessoas perguntam, que feridas são essas? Aquela que Tomé, olha, se eu não colocar a mão ali na ferida, no lado, se eu não ver as marcas nas mãos, nos pés, eu não vou crer. E o Senhor Jesus entra, quando eles estávamos ali, os discípulos ali, fechados, trancados, o Senhor Jesus entra no meio deles e diz, paz seja convosco. E diz para Tomé, Tomé, olha, vê na minha mão. E ali Tomé creu. Meus amados, o projeto de salvação transcende o entendimento humano, transcende a razão humana. A profecia, ela se cumpriu na vida do Senhor Jesus. O homem, ele não tinha condições de ter a salvação, mas ali na cruz do Calvário, nas suas feridas. E assim, o Senhor Jesus na cruz do Calvário, ele venceu a morte e ao terceiro dia ressuscitou, para que você e eu tivéssemos a vida eterna. E a palavra descreve também, dirá ele, são as feridas que fui ferido na casa dos meus amigos. O Senhor Jesus, sabendo de tudo que ele ia passar, ele não tinha o homem como inimigo, mas ele tinha os homens ali como amigo. Mesmo sendo ferido, mesmo sendo esbofeteado, mesmo sendo traído, Judas, quando chega, ele diz, aqui viestes, amigo. O Senhor já tinha revelado, já tinha falado que ele seria traído, mas Jesus chama aquele inimigo como amigo. Por que amigo? Porque daria a chance dele se arrepender, ele ter o arrependimento sobre a vida dele. O Senhor, diante dos nossos pecados, o Senhor não veio para dar juízo, mas o Senhor Jesus veio para ser o nosso amigo, o companheiro que não nos abandona. E ele foi traído na casa dos amigos. Todos que estavam ali eram amigos do Senhor, os discípulos, aqueles que estavam ali, o ladrão na cruz. O Senhor disse para ele, hoje estarás comigo no paraíso. Só o Senhor, para transformar aquele que era um homem que havia feito coisas erradas, transgredido a lei, mas ali ele deu salvação àquele homem. E você hoje pode ser chamado amigo do Senhor. O Senhor quer entrar no seu coração e mostrar as marcas que a igreja leva. Porque a igreja, ela é corpo de Cristo. E nós temos nas feridas de Jesus, nas marcas do corpo do Senhor Jesus, a marca que ele venceu

0: morte e ao terceiro dia ressuscitou. E você pode participar. O convite é para você. Você pode participar dessa bênção. Você pode entender que Jesus foi profeticamente, no seu sacrifício, a abertura de uma porta, a porta da salvação, a porta que abriu no Calvário, a fonte que foi aberta no Calvário. E você pode participar disso hoje, se você entender que o projeto que Deus teve para você é um projeto de salvação e não de juízo. Você pode aceitar Jesus hoje e ser morador da casa dos amigos do Senhor Jesus, da família do Senhor Jesus. Aquele que o Senhor, olha, eu não te chamo mais servo, mas meu amigo, você vai estar junto com o Senhor Jesus. Esse é o nosso desejo, que você possa ter essa experiência de ver que o Senhor se fez homem, morreu e ressuscitou para que você tenha vida e vida em abundância. Que o Senhor nos abençoe.
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1: Hoje eu vou te dar uma dica para cuidar do seu patrimônio. Você fez aquela ampliação na casa, construiu um segundo andar para a família, mas não atualizou a documentação na prefeitura e no cartório? Cuidado! Imóvel sem habite-se ou sem a averbação da construção perde até 30% do valor de mercado e não pode ser financiado pelos bancos na hora da venda. A boa notícia é que regularizar é muito mais simples do que parece. Com um projeto técnico adequado e o trâmite correto na prefeitura, você transforma uma construção informal em um patrimônio 100% legalizado e valorizado. Esse foi o seu Minuto Imobiliário e se você tiver dúvidas, mande pra gente. Até a próxima!

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2: Olá, ouvintes da Rádio Manaim. Eu sou Andréia Talma e vamos conversar com a nutricionista materno-infantil Carolina Duarte. O tema de hoje é: quando procurar um nutricionista materno-infantil?
3: Olá, Andréia. Olá, ouvintes da Rádio Manaim. A paz do Senhor. Então, o nutricionista materno-infantil, ele tem como grande benefício atuar desde a formação do bebê, durante a gestação, na fase da amamentação, introdução de alimentos sólidos, na fase da criança, tanto pré-escolar e escolar, orientando, desenvolvendo a educação nutricional sobre as melhores escolhas alimentares para cada fase e a sua importância. Portanto, ouvinte, você que é pai, mãe, procure um nutricionista materno-infantil quanto antes para que o seu filho cresça saudável. A todos a paz do Senhor Jesus.
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1: Meus amados, a paz do Senhor Jesus. Convido a todos a abrirem a Palavra de Deus. Se encontra em Zacarias, capítulo 13, versículo 6. Zacarias, capítulo 13, versículo 6. Vamos ler a Palavra do nosso Deus. Se alguém lhe disser, que feridas são essas nas tuas mãos, dirá ele, são as feridas que fui ferido em casa dos meus amigos. Zacarias aqui profetiza aquilo que o Senhor Jesus estaria passando nos seus momentos, no seu ministério terreno. 500 anos antes, o Senhor já revela ali a Zacarias aquilo que aconteceria na vida do seu filho, o Senhor Jesus. Meus amados, Deus tem um projeto de salvação para o homem. Deus tem um projeto de salvação para a sua vida. E as coisas que aconteceram ali em Jerusalém não foram por acaso, mas fala do projeto de Deus sobre a salvação do homem. Esse projeto é um projeto que não é do homem, mas é um projeto que foi feito para o homem. Desde a eternidade, o Senhor tem esse projeto. Esse projeto é o projeto de salvação, de transformação de vida. E ali, quando a palavra fala, se alguém lhe disser, que feridas são essas nas tuas mãos? Quantos perguntam? Porque Jesus, sendo rei, passou por aquelas provas. Jesus, ali, não precisava ter passado por aquilo. As pessoas olham para Jesus com pena. Mas, meus amados, o Senhor Jesus ali foi por esse projeto de salvação. As suas feridas, suas marcas ali, foram para o projeto de salvação na nossa vida. Ele não foi ali de surpresa, ele foi pela sua vontade. E as pessoas perguntam, que feridas são essas? Aquela que Tomé, olha, se eu não colocar a mão ali na ferida, no lado, se eu não ver as marcas nas mãos, nos pés, eu não vou crer. E o Senhor Jesus entra, quando eles estávamos ali, os discípulos ali, fechados, trancados, o Senhor Jesus entra no meio deles e diz, paz seja convosco. E diz para Tomé, Tomé, olha, vê na minha mão. E ali Tomé creu. Meus amados, o projeto de salvação transcende o entendimento humano, transcende a razão humana. A profecia, ela se cumpriu na vida do Senhor Jesus. O homem, ele não tinha condições de ter a salvação, mas ali na cruz do Calvário, nas suas feridas. E assim, o Senhor Jesus na cruz do Calvário, ele venceu a morte e ao terceiro dia ressuscitou, para que você e eu tivéssemos a vida eterna. E a palavra descreve também, dirá ele, são as feridas que fui ferido na casa dos meus

0: os amigos. O Senhor Jesus, sabendo de tudo que ele ia passar, ele não tinha o homem como inimigo, mas ele tinha os homens ali como amigo, mesmo sendo ferido, mesmo sendo esbofeteado, mesmo sendo traído. Judas, quando chega, ele diz: aqui viestes, amigo. O Senhor já tinha revelado, já tinha falado que ele seria traído, mas Jesus chama aquele inimigo como amigo. Por que amigo? Porque daria a chance dele se arrepender, ele ter o arrependimento sobre a vida dele. O Senhor, diante dos nossos pecados, o Senhor não veio para dar juízo, mas o Senhor Jesus veio para ser o nosso amigo, o companheiro que não nos abandona. E ele foi traído na casa dos amigos. Todos que estavam ali eram amigos do Senhor, os discípulos, aqueles que estavam ali, o ladrão na cruz. O Senhor disse para ele: hoje estarás comigo no paraíso. Só o Senhor, para transformar aquele que era um homem que havia feito coisas erradas, transgredido a lei, mas ali ele deu salvação àquele homem. E você hoje pode ser chamado amigo do Senhor. O Senhor quer entrar no seu coração e mostrar as marcas que a igreja leva. Porque a igreja, ela é corpo de Cristo. E nós temos as feridas de Jesus, nas marcas do corpo do Senhor Jesus, a marca que ele venceu a morte e ao terceiro dia ressuscitou. E você pode participar, o convite é para você. Você pode participar dessa bênção. Você pode entender que Jesus foi profeticamente, no seu sacrifício, a abertura de uma porta, a porta da salvação, a porta que abriu no Calvário, a fonte que foi aberta no Calvário. E você pode participar disso hoje, se você entender que o projeto que Deus teve para você é um projeto de salvação e não de juízo. Você pode aceitar Jesus hoje e ser morador da casa dos amigos do Senhor Jesus, da família do Senhor Jesus, aquele que o Senhor, olha, eu não te chamo mais servo, mas meu amigo. Você vai estar junto com o Senhor Jesus. Esse é o nosso desejo, que você possa ter essa experiência de ver que o Senhor se fez homem, morreu e ressuscitou para que você tenha vida e vida em abundância. Que o Senhor nos abençoe.
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1: A conta de água vai ficar mais cara para moradores de 52 cidades do estado do Espírito Santo a partir deste mês de setembro. O reajuste de 6,99% vale para todos os municípios que têm os sistemas de água e esgoto ligados à Companhia Espírito Santense de Saneamento, a CESAN. O percentual foi aprovado pela Agência de Regulação de Serviços Públicos do Espírito Santo por meio da resolução número 107 de 30 de julho deste ano. A resolução traz o resultado da segunda revisão tarifária periódica da CESAN. Esse valor é referente apenas ao primeiro ano do ciclo. Segundo a resolução, a tarifa passa de 5,84 por metro cúbico para 6,25 por metro cúbico. E há uma trajetória de diferimento prevista para os dois anos subsequentes, ou seja, novos aumentos devem ocorrer em 2027 e 2028. A nova resolução também muda as regras da chamada taxa de disponibilidade. Ela é cobrada de imóveis que não estão ligados à rede da CESAN, mas que ficam em ruas onde a rede de esgoto já está disponível para a ligação. Pelo novo texto, mesmo que o imóvel tenha fossa, a cobrança passa a valer quando a ligação for considerada factível, com viabilidade técnica e econômica. A resolução estabelece ainda que o pagamento da taxa não elimina a obrigação legal de conectar o imóvel à rede pública. Nos casos em que for comprovada inviabilidade técnica ou econômica da ligação, a cobrança não será devida.
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1: Piscar os olhos repetidamente, fazer movimentos involuntários com a cabeça ou emitir sons como pigarros e tosses são alguns dos sintomas da síndrome de Tourette. A condição neurológica é caracterizada principalmente por tiques motores e vocais que acontecem de forma súbita, rápida e repetitiva. Em alguns casos, os sintomas podem se intensificar em situações de estresse, ansiedade ou cansaço. Agora, um projeto de lei pode mudar a forma como os direitos dessas pessoas são reconhecidos no Brasil. O projeto de lei 1376/25, que cria a Política Nacional de Proteção dos Direitos da Pessoa com Síndrome de Tourette, prevê que pessoas com a condição possam ser equiparadas a pessoas com deficiência. Mas o diagnóstico por si só não será suficiente.

0: para garantir automaticamente esses direitos. O projeto aguarda a sanção presidencial. Na prática, será necessário comprovar de que maneira a síndrome afeta a vida da pessoa e quais barreiras ela enfrenta no dia a dia. A avaliação pode considerar aspectos como comunicação, interação social, estudos, trabalho e necessidade de adaptações. Os especialistas orientam que o primeiro passo para quem pretende buscar algum direito é reunir documentos que comprovem não apenas o diagnóstico, mas também os impactos provocados pela condição. Laudos, relatórios, exames, registros de tratamentos e acompanhamentos podem ajudar nesse processo.
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1: A Agência Reguladora dos Estados Unidos aprovou uma pílula para o câncer de pâncreas metastático. A pílula é indicada para adultos diagnosticados com adenocarcinoma, após pelo menos um tratamento sistêmico ou quando o paciente não pode usar combinações desses remédios. Segundo a Agência Reguladora americana, a decisão foi tomada há cerca de 6 meses e meio antes da data prevista para a conclusão da análise regulatória. A agência afirmou que a autorização cria uma nova opção para pacientes com uma doença de tratamento historicamente limitado. A aprovação de hoje oferece uma nova opção fundamental para pacientes diante de um câncer extraordinariamente difícil e historicamente complicado de tratar. O estudo foi apresentado em um congresso de oncologia. Os resultados do medicamento foram apresentados em junho durante uma sessão plenária da American Society Clinical Oncology. O tratamento praticamente dobrou a sobrevida mediana em comparação com a quimioterapia. A sobrevida mediana indica o tempo em que metade dos pacientes apresentou progressão da doença sem representar uma média aritmética. De acordo com os oncologistas, a terapia-alvo atua sobre mutações do gene RAS, presentes em cerca de 90% dos casos de câncer de pâncreas, tanto em tumores iniciais quanto em doença avançada. Esta é a primeira terapia-alvo a demonstrar ganho de sobrevida global no cenário de câncer de pâncreas metastático, que não tem possibilidade de cura.
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0: Eu saúdo a todos com a paz do Senhor Jesus. Hoje, segunda-feira, feriado nacional, mas estamos aqui aos pés do Senhor nesta manhã para estarmos o melhor lugar desse mundo, aos pés do nosso Deus, para clamarmos, para glorificarmos, para exaltarmos o nome do nosso Deus, único digno de todo o nosso louvor e adoração. E que bom que você está conosco nessa manhã, nessas primeiras horas desse novo dia. Conosco nessa manhã, o pastor Everton Cordeiro e o ungido Samuel Detman. E para dar início a esse culto de madrugada, eu vou pedir ao ungido Samuel para clamar ao Senhor e assim daremos início a mais esse culto de madrugada.
1: Senhor nosso Deus, nós clamamos pelo poder e a vida que há no sangue de Jesus. Pai eterno, diante do Senhor, nós apresentamos as nossas vidas e pedimos, Senhor Deus, a Tua bênção, o perdão dos nossos pecados. E, Senhor Deus, restaura em nós a fé, restaura em nós a alegria de estarmos servindo ao Senhor. Dá-nos a Tua bênção, Senhor, em nome de Jesus.

0: Senhor nosso Deus e Pai, nós te glorificamos e nós te bendizemos, Senhor, por mais um dia de vida que tu nos concede, pela bênção da noite que tivemos na tua presença.
1: Amém, Senhor.
0: E nos apresentarmos diante de ti nesta manhã. Seja louvado, engrandecido o teu nome, em nome de Jesus. Amém.
1: Nós passaremos agora às intercessões, às orações. Vou pedir ao pastor Everton e também ao ungido Samuel, para que eles possam estar intercedendo, orando ao Senhor, para que o Senhor possa estar ouvindo as nossas intercessões. Pastor Everton, por favor.
0: Senhor nosso Deus, nós intercedemos nesta hora, para que haja, Senhor, no meio da tua igreja, o aperfeiçoamento da obra, e que o teu Santo Espírito, Senhor, tenha liberdade para falar aos nossos corações acerca da tua doutrina, da tua palavra, e em tudo que o teu nome venha a ser glorificado. É a nossa intercessão, em nome de Jesus. Amém.
2: Senhor Deus, nós pedimos ao Senhor a tua bênção quanto à fidelidade, a nossa fidelidade, Senhor Deus, quanto àquilo que o Senhor tem nos dado como responsabilidade para trabalharmos na igreja, na tua obra, que o Espírito Santo do Senhor possa estar sempre nos orientando, nos sondando os nossos pensamentos. Senhor, dá-nos a tua bênção para que possamos crescer como servos e entender todo o teu propósito para as nossas vidas, para a vida da igreja. Oramos ao Senhor em nome de Jesus. Amém.
0: Senhor amado, nós também intercedemos nesta hora em favor daqueles que estão passando pela prova da enfermidade. Pedimos a Deus que a tua presença seja constante, dia e noite, para lhes trazer o alento, o renovo de forças, meu Deus.

0: Deus, e se tu quiseres curar, que haja a cura.
1: Amém.
0: Mas lembra também, Senhor, dos seus familiares, que eles prestam assistência. É a nossa intercessão em nome de Jesus. Amém.
2: Amém, Senhor.
1: Senhor, nós continuamos a pedir ao Senhor. E nessa hora pedimos, Senhor Deus, por nossa pátria. Pedimos, Senhor, a tua bênção sobre a nossa nação. Ainda estamos, Senhor Deus, no período de eleição. Pedimos que o Senhor Deus possa nos conceder a sabedoria e que o Senhor possa estar nos dando toda a condição para que, como nação, possamos ter liberdade para estarmos cultuando ao Senhor. Que o Senhor Deus continue com as mãos estendidas sobre as nossas vidas, sobre a nossa nação, Senhor, sobre as igrejas, em nome de Jesus. Amém.
2: Agora você que está em casa, você vai poder colocar diante do Senhor a sua necessidade pessoal, seus projetos de vida, seu trabalho, sua empresa, sua família. Faça isso, porque é momento de oração.

Nós saudamos a todos os amados que estão conosco nesta manhã e convidamos aos irmãos a abrirem a palavra do Senhor, que está no livro de Salmos, capítulo 13, versículo 5, que nos fala assim: Mas eu confio na tua bondade e na tua salvação o meu coração se alegrará. Até aqui. Senhor nosso Deus, nos ajuda no ministrar, Senhor, a tua palavra. É a nossa oração em nome de Jesus. Amém. Meus amados irmãos, interessante deste capítulo é que o salmista, ele começa a explanar uma situação que ele diz assim: até quando, Senhor, esquecerás de mim? Até quando, Senhor, esconderás de mim o teu rosto? Vejam só, meus irmãos, o poder da oração. Porque quando ele inicia esse salmo, ele pensa que o Senhor esqueceu dele. Que no meio da sua luta, das suas aflições, das suas provas, o Senhor esqueceu dele. Mas o interessante é que não há como o Senhor esquecer de nós. Porque ele traz nele as marcas dos cravos nas mãos e nos pés, a marca da lança. E foi para isso que o Senhor veio, para levar sobre si as nossas dores, as nossas enfermidades. Então não há como esquecer de nós. Não há como o Senhor esquecer de nós. Agora nós sim, nós podemos esquecer sim no meio das lutas, das nossas aflições, das dificuldades do dia, das preocupações. E ele chega até e diz: olha, Senhor, tu escondeu o teu rosto de mim? Meus irmãos, o Senhor, ele não esconde o rosto. Muitas vezes somos nós que, devido às circunstâncias desta vida, deixamos de olhar para o alto, deixamos de lembrar que do alto é que vem o nosso socorro. Muitas vezes o nosso olhar, ele está voltado para o problema, ele está voltado para a situação e não voltado para o alto. Mas vejam só, meus irmãos, como esses salmos, ele vira, ele podemos dizer assim, ele dá uma virada de situação. Quando ele diz assim: Senhor, atenta para mim e me ouve. Nesta manhã você está sendo convidado a orar ao Senhor, para se colocar diante do Senhor, para que ele venha iluminar os teus olhos, para que ele venha te dar forças, para que você não venha adormecer, para que você não venha ser vencido.

0: pelas lutas, mas que tu saibas, como nós lemos aqui, que você tenha confiança, mas eu confio na tua bondade e na tua salvação. Vejam só, meus irmãos, quando ele fala na tua salvação, fala de um projeto de Deus que é perfeito. E a palavra diz assim: na tua salvação, o meu coração se alegrará. Nós temos este bem maior, nós temos este valor maior, que é a salvação. E se estamos neste projeto, nós descansamos. Embora os dias sejam trabalhosos, difíceis, nós confiamos na salvação que há em Jesus.
1: Amém?
0: Amém?
1: Glória a Deus.
0: Vamos orar ao Senhor. Senhor, nosso Deus e Pai, nós te adoramos.
1: Bendito.
0: E nós te bendizemos, porque todos os dias tens estado conosco.
1: Glória a Deus.
0: Nos abençoa, Senhor, e nos despede na alegria desta tão grandiosa salvação. E em teu nome dizemos que a graça maravilhosa do Senhor Jesus, o amor de Deus, nosso eterno Pai, as doces eternas consolações do Espírito Santo repousem sobre o povo amado do Senhor, desde agora e para todos sempre. Amém.
1: Amém.

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1: Você sabia que é possível treinar o cérebro para funcionar melhor?
2: Sim,
1: mas existem limites. Nosso cérebro possui uma capacidade chamada de neuroplasticidade que permite que ele se modifique, reorganize em resposta às experiências, à aprendizagem e aos estímulos que recebe ao longo da vida. É graças a ela que conseguimos aprender a ler, dirigir e criar estratégias para lidar melhor com algumas dificuldades. Quando uma criança está aprendendo a ler, por exemplo, aquilo que inicialmente exige enorme esforço vai se tornando mais automático com a prática. O cérebro fortalece determinadas conexões e passa a realizar aquela tarefa de maneira mais eficiente. O mesmo acontece quando aprendemos um novo idioma ou treinamos uma habilidade repetidamente. Isso mostra algo muito interessante. O cérebro não é uma estrutura pronta e imutável. Ele está em constante interação com aquilo que vivemos. Mas existe uma diferença importante entre dizer o que o cérebro pode mudar e dizer que podemos transformar qualquer característica apenas com esforço ou força de vontade. Uma pessoa com TDAH, por exemplo, pode aprender estratégias para organizar melhor a sua rotina, manejar distrações, planejar tarefas e controlar impulsos. Isso, porém, não significa que ela deixou de ter TDAH porque treinou o cérebro ou se esforçou o suficiente. Da mesma forma, uma criança com uma dificuldade específica de aprendizagem pode avançar muito quando recebe intervenção adequada.
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1: Meus amados, a paz do Senhor Jesus. Convido a todos a abrirem a Palavra de Deus. Se encontra em Zacarias, capítulo 13, versículo 6. Zacarias, capítulo 13, versículo 6. Vamos ler a Palavra do nosso Deus. Se alguém lhe disser: que feridas são essas nas tuas mãos? Dirá ele: são as feridas que fui ferido em casa dos meus amigos. Zacarias aqui profetiza aquilo que o Senhor Jesus estaria passando nos seus momentos, no seu ministério terreno. 500 anos antes, o Senhor já revela

revela ali a Zacarias aquilo que aconteceria na vida do seu filho, o Senhor Jesus. Meus amados, Deus tem um projeto de salvação para o homem. Deus tem um projeto de salvação para a sua vida. E as coisas que aconteceram ali em Jerusalém não foram por acaso, mas fala do projeto de Deus sobre a salvação do homem. Esse projeto é um projeto que não é do homem, mas é um projeto que foi feito para o homem. Desde a eternidade, o Senhor tem esse projeto. Esse projeto é um projeto de salvação, de transformação de vida. E ali, quando a palavra fala, se alguém lhe disser, que feridas são essas nas tuas mãos? Quantos perguntam? Porque Jesus, sendo rei, passou por aquelas provas. Jesus, ali, não precisava ter passado por aquilo. As pessoas olham para Jesus com pena. Mas, meus amados, o Senhor Jesus ali foi por esse projeto de salvação. As suas feridas, suas marcas ali, foram para o projeto de salvação na nossa vida. Ele não foi ali de surpresa, ele foi pela sua vontade. E as pessoas perguntam, que feridas são essas? Aquela que Tomé, olha, se eu não colocar a mão ali na ferida, no lado, se eu não ver as marcas nas mãos, nos pés, eu não vou crer. E o Senhor Jesus entra, quando eles estávamos ali, os discípulos ali, fechados, trancados, o Senhor Jesus entra no meio deles e diz, paz seja convosco. E diz para Tomé, Tomé, olha, vê na minha mão. E ali Tomé creu. Meus amados, o projeto de salvação transcende o entendimento humano, transcende a razão humana. A profecia, ela se cumpriu na vida do Senhor Jesus. O homem, ele não tinha condições de ter a salvação, mas ali na cruz do Calvário, nas suas feridas. E assim, o Senhor Jesus na cruz do Calvário, ele venceu a morte e ao terceiro dia ressuscitou, para que você e eu tivéssemos a vida eterna. E a palavra descreve também, dirá ele, são as feridas que fui ferido na casa dos meus amigos. O Senhor Jesus, sabendo de tudo que ele ia passar, ele não tinha o homem como inimigo, mas ele tinha os homens ali como amigo. Mesmo sendo ferido, mesmo sendo esbofeteado, mesmo sendo traído, Judas, quando chega, ele diz, aqui viestes, amigo. O Senhor já tinha revelado, já tinha falado que ele seria traído, mas Jesus chama aquele inimigo como amigo. Por que amigo? Porque daria a chance dele se arrepender, ele ter o arrependimento sobre a vida dele. O Senhor, diante dos nossos pecados, o Senhor não veio para dar juízo, mas o Senhor Jesus veio para ser o nosso amigo, o companheiro que não nos abandona. E ele foi traído na casa dos amigos. Todos que estavam ali eram amigos do Senhor, os discípulos, aqueles que estavam ali, o ladrão na cruz. O Senhor disse para ele, hoje estarás comigo no paraíso. Só o Senhor, para transformar aquele que era um homem que havia feito coisas erradas, transgredido a lei, mas ali ele deu salvação àquele homem. E você hoje pode ser chamado amigo do Senhor. O Senhor quer entrar no seu coração e mostrar as marcas que a igreja leva. Porque a igreja, ela é corpo de Cristo. E nós temos nas feridas de Jesus, nas marcas do corpo do Senhor Jesus, a marca que ele venceu a morte e ao terceiro dia ressuscitou. E você pode participar, o convite é para você. Você pode participar dessa bênção. Você pode entender que Jesus foi profeticamente, no seu sacrifício, a abertura de uma porta, a porta da salvação, a porta que abriu no Calvário, a fonte que foi aberta no Calvário. E você pode participar disso hoje, se você entender que o projeto que Deus teve para você é um projeto de salvação e não de juízo, você pode aceitar Jesus hoje e ser morador da casa dos amigos do Senhor Jesus, da família do Senhor Jesus,
aquele que o Senhor, olha, eu não te chamo mais servo, mas meu amigo.

0: Você vai estar junto com o Senhor Jesus. Esse é o nosso desejo, que você possa ter essa experiência de ver que o Senhor se fez homem, morreu e ressuscitou para que você tenha vida e vida em abundância. Que o Senhor nos abençoe.
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1: A Vigilância em Saúde de Fernando de Noronha investiga um surto de intoxicação após o consumo de peixe. O Hospital São Lucas atendeu 8 pessoas, entre moradores e turistas, com sintomas de ciguatera. Todos os pacientes receberam atendimento e tiveram alta. Segundo a Vigilância em Saúde de Fernando de Noronha, os pacientes apresentaram vômitos, dores.

0: musculares, redução dos batimentos cardíacos e queda da pressão arterial. A administração de Fernando de Noronha informou que recebeu a notificação de 9 casos suspeitos de doenças transmitidas por água ou alimentos. Desses, 8 são suspeitos de ciguatera, uma intoxicação causada pelo consumo de peixes contaminados por toxinas produzidas por microalgas marinhas. 7 casos estão relacionados a um surto em um restaurante, 6 turistas e um morador da ilha de Fernando de Noronha. Outro caso é de um morador e está relacionado a outro estabelecimento. Os pacientes relataram ter consumido peixe e foram atendidos no Hospital São Lucas. Eles apresentavam sintomas gastrointestinais, além de dormência ou formigamento na pele, queda da pressão arterial, dores musculares e redução dos batimentos cardíacos. Todos apresentaram melhora e receberam alta hospitalar. O estado de saúde dos pacientes é considerado estável. A Secretaria Estadual de Saúde de Pernambuco informou que cerca de 190 casos suspeitos de ciguatera foram registrados na ilha entre 2022 e 2025. Os casos envolvem moradores e também turistas.
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2: Então nós estamos aqui no Manaim de Domingos Martins e nós vamos falar aqui agora com uma arquiteta. Ela chama Débora Lima e o tema de hoje vai ser acessibilidade para idosos.
3: Olá a todos, a paz do Senhor. Esse é um tema bem interessante porque todo mundo tem um idoso em casa, então a gente tem que preparar o nosso local, nossa residência, nossa habitação para preparar nessa fase da vida, né? Então, o interessante, primeiro ponto é evitar tapetes. O tapete, ele é um material que pode gerar escorregão, tropeço no idoso, que pode gerar acidente. Uma outra coisa interessante também é a questão do mobiliário, a organização do quarto, né? Quanto menos móveis, melhor. Evitar cômodas, criados que fiquem muito no meio do quarto. O ideal seria ter mais a cama, um guarda-roupa, coisas acessíveis em volta, para o idoso poder se mobilizar melhor. Importante também é ter uma casa bem iluminada, também ter balizadores para o idoso se guiar também, principalmente quando tem escadas, ter essa iluminação para ele poder se guiar. Outra coisa interessante, muito importante, os banheiros. Ideal que tenha barra de apoio na hora de ele tomar o banho, para ele poder se segurar. Ter um banquinho também para ele se sentir cansado, poder se sentar na hora do banho. O vaso, é sempre bom ter uma barra de apoio de frente também para ele poder se levantar. Evitar de levantar na pia, tá bom, gente? Porque a pia não é um elemento tão seguro. Então é importante ter essas barrinhas sempre dispostas ali pro idoso se apoiar. Tá bom?
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1: Uma banca diferente montada no centro de Montanha, uma cidade no norte do Espírito Santo, tem chamado a atenção de quem passa pela praça da cidade. O motivo? Não há vendedor, não há caixa ou qualquer pessoa fiscalizando as vendas. Conhecida como a banquinha da confiança, o negócio funciona sobre uma regra simples: pegar, pagar e confiar. O funcionamento é totalmente focado no autoatendimento. O próprio cliente chega, escolhe o produto que deseja levar, como pães, bolos, biscoitos, faz o pagamento, embala a mercadoria na sacola e o acerto financeiro pode ser feito de duas formas: realizando um Pix através de um QR Code impresso na banca ou depositando dinheiro em espécie diretamente em uma caixinha que fica na loja. A ideia do empreendimento partiu de Telmo Miranda, um motorista profissional que passou mais de 30 anos viajando pelas rodovias do Brasil. Durante as suas viagens, ele costumava observar bancas semelhantes que funcionavam de maneira autônoma nas margens das estradas. Após mudar de emprego, ele decidiu testar o modelo em sua cidade, em Montanha, como uma forma de complementar a renda. A inauguração do espaço ocorreu no mês de agosto e rapidamente repercutiu na internet, gerando uma enxurrada de comentários positivos nas redes sociais. Apesar do receio de que o modelo sem atendente pudesse gerar perdas financeiras, Telmo revelou que até agora não teve qualquer prejuízo.
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1: A cidade de Vitória, capital do Espírito Santo, assumiu pela primeira vez o topo do ranking de competitividade dos municípios do Centro de Liderança Pública. A seleção avaliou 423 municípios com mais de 80 mil habitantes e mostrou quais cidades estão mais preparadas para oferecer boas condições de vida, serviços públicos eficientes e um ambiente favorável para moradores e empresas. Neste ano, Vitória desbancou a sequência de 3 anos de Florianópolis, Santa Catarina, no primeiro lugar. A cidade capixaba também alcançou o topo da seleção entre as capitais. No ano passado, a cidade ultrapassou São Paulo e se tornou a segunda cidade mais competitiva do Brasil. Já no ano anterior, Vitória ocupava a terceira posição do ranking. Outras cidades capixabas que se destacaram no ano passado tiveram resultados diferentes desse ano. Serra e Vila Velha, na Grande Vitória, haviam ocupado a quarta e quinta posições, respectivamente, na dimensão instituições. Neste ano, Vila Velha subiu para a quarta posição, enquanto Serra caiu para a 26ª posição. No levantamento deste ano, Vitória somou as notas 81,01 em instituições, 65,72 em sociedade e 54,13 em economia, alcançando o primeiro lugar geral no Brasil. Em 2026, a cidade se destacou especialmente em funcionamento da máquina pública, em que subiu 4 posições e alcançou o topo nacional. Capital humano, em terceiro lugar do Brasil, e acesso à saúde, na 5ª posição do país.
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1: Longe das vinícolas italianas e dos vinhedos gaúchos, uma propriedade no norte do Espírito Santo surpreende com parreirais cheios de cachos de uva, crescendo em meio às lavouras de café e desafiando o clima quente típico da região. Entre os cafezais de Conilon e as altas temperaturas acima dos 30 graus, um produtor acreditou nesse cultivo pouco comum em sua propriedade, que fica no interior de Jaguaré, norte do estado do Espírito Santo. A diversificação vai além do cultivo, as frutas se

0: transformam em sucos e até biscoitos. Essa experiência começou em 2018 e hoje já são mais de 400 árvores distribuídas em uma área de quase meio hectare. O desafio surgiu depois que o dono da fazenda conheceu uma propriedade que já trabalhava com a cultura da uva por meio de uma iniciativa de incentivo à produção rural. Ele gostou, achou bonito e decidiu plantar. E tem dado certo. No início, a falta de informações sobre o cultivo e a incerteza sobre o retorno financeiro que a produção daria foram os principais obstáculos. Em vez de depender de apenas de uma única colheita, o produtor trabalha com duas podas anuais, geralmente nos meses de fevereiro e agosto. A quantidade de uva produzida varia conforme as condições climáticas de cada ano, mas o retorno é significativo. A cada safra, o produtor consegue colher de 2 mil a 5 mil quilos de uvas por planta.
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1: Hoje eu vou te dar uma dica para cuidar do seu patrimônio. Você fez aquela ampliação na casa, construiu um segundo andar para a família, mas não atualizou a documentação na prefeitura e no cartório? Cuidado! Imóvel sem habite-se ou sem a averbação da construção perde até 30% do valor de mercado e não pode ser financiado pelos bancos na hora da venda. A boa notícia é que regularizar é muito mais simples do que parece. Com um projeto técnico adequado e o trâmite correto na prefeitura, você transforma uma construção informal em um patrimônio 100% legalizado e valorizado. Esse foi o seu Minuto Imobiliário e se você tiver dúvidas, mande pra gente. Até a próxima!

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0: Nós saudamos a todos que estão conosco com a paz do Senhor. Estamos dando início a mais um Família, um Projeto de Deus. E vamos iniciar hoje uma série sobre criação de filhos que não foram bem-sucedidas na Palavra de Deus. E hoje, o nosso primeiro episódio sobre esse tema vai ser sobre Absalão. Aqui conosco hoje, pastor Guilherme, pastor Douglas, a paz do Senhor.
1: Paz do Senhor, pastor Marcelo, pastor Guilherme.
2: Paz do Senhor Douglas, pastor Marcelo, todos os irmãos estão assistindo conosco.
0: Vou pedir ao pastor Douglas para ler o texto, para dar base ao nosso tema.
1: O texto está em 2 Samuel, capítulo 14, versículo 28. Assim ficou Absalão 2 anos inteiros em Jerusalém e não viu a face do rei.
0: Quando nós falamos do relacionamento de Davi e Absalão, nós vamos encontrar um relacionamento muito difícil de pai e filho, um relacionamento muito problemático. E o fim, todos conhecem como foi ruim. Mas devemos, na verdade, iniciar na origem do problema, onde tudo começou, que foi quando o irmão de Absalão, Aminon, se sentiu atraído pela irmã de Absalão, Tamar. E ele vai então fazer toda uma manobra, ela resiste, falando que aquilo não poderia ser daquela forma, e que ele fosse começar com o pai, com Davi.

0: cura nosso pai, ele vai fazer. E no final ela acabou sendo violentada. Aqui vai estar a origem, nos parece, de todo o problema do relacionamento entre Davi e Absalão. Que foi uma coisa grave, um erro muito grave. A menina foi desonrada diante de todo Israel. Depois ele foi completamente irresponsável. Dois atos terríveis já minou. O primeiro foi esse. O segundo foi não assumir, não queria assumir nenhuma responsabilidade na coisa. Nada. O pronto é responsável. E Davi, pelos relatos bíblicos, se indignou, mas ele não corrigiu o filho. Ele não fez nada, segundo não há registro. E aquilo não fez bem a Absalão. Absalão guardou aquilo com ele 2 anos. Talvez aguardando que o pai fizesse alguma coisa, porque foi uma coisa grave, a irmã dele. Tanto que Absalão acolheu a irmã em casa, de tão doído que ele ficou com a situação. De tão sensibilizado, não sei, ela estava comigo. Ele a coloca nos braços e cuida dela. E durante 2 anos, Davi nada fez, a Milô continuou normal. E aí Absalão vai ter uma decisão, uma das piores decisões da vida dele. Que ele vai falar, meu pai, eu posso fazer um banquete para todos os filhos do rei? Davi tinha várias esposas e queria com várias esposas. Davi, ah, pode, pá, por que não? Eu gostaria de todos. Já pode chamar também a Minon? Pode. Mas tudo aquilo, a Salomão estava maquinando uma vingança. Quando tem o banquete, a Salomão orienta que eles embriagassem, eles achassem, quando a Minon estivesse já embriagada, tomada pelo vinho, 2 servos foram lá e matados. Então, aqui vai começar todo o relacionamento problemático dos dois, que a Salomão tem que fugir. Mas por quê? Agora aqui para nós faz. Porque Davi foi omisso. Porque quando houve uma coisa grave, todo mundo aguardou a correção de Amnon. E Davi não corrigiu. A omissão de Davi acabou gerando uma tragédia. Né?
1: É porque a figura do pai, ela precisa estabelecer os limites. E ali era a oportunidade de Davi começar a estabelecer os limites. Né? Tanto para Aminon, quanto para depois ali, Absalão mais para frente, até mesmo amparar Tamar, não, nós não encontramos na Bíblia Davi se comovendo, né, e trazendo Tamar ali para os cuidados. E nós vemos assim na figura de Davi, né, que a gente estava até comentando, um homem tão valoroso, tão valente, e ele abre mão de fazer esse ajuste dentro de casa. E permite que o ódio entre no coração de Absalão, porque ao ver aquela situação, não vê uma correção do pai, entra o ódio, a revolta contra Aminon, e isso toma a mente de Absalão e vai desencadear aí um coração amargo, um coração endurecido, um problema dentro da família de Davi.
2: Observo também, Douglas, que o pai, ou os pais, né, em um dado momento, ou em certa idade, haverá situações que será necessário a intervenção até mais dura do pai, dos pais, porque como não houve aquela intervenção, o problema não parou, ele continuou, ganhou força.
1: O problema não some, né?
2: Não some, exatamente, não some. Então, quando faltou a intervenção do pai aqui, Davi, o problema continuou e caiu em outro problema pior, e depois em outro pior. Então, é necessário, em dado momento, que os pais intervenham para que não haja lágrimas maiores, para que não haja pranto no futuro, que às vezes é próximo, às vezes é longo, mas haverá.
0: É um abismo chamado abismo. E eu tenho até um texto bíblico. E Davi indignou-se com o que tinha acontecido, mas não tinha feito. Mas não fez nada. Então é o pai que... Davi não concordou com aquilo, se entristeceu, mas tem que ter ação. E interessante como que, às vezes, a omissão do pai cria inimizade entre os irmãos. Se o pai não ocupa a presença, o espaço que é dele, aí um irmão quer fazer vingança com o outro, outro quer acertar com o outro. Isso é ausência paterna, porque isso era

0: era o dever de Davi fazer isso. Se Davi tivesse corrigido, por certo, Absalão não teria feito aquilo, ele não teria entrado pelo caminho que entrou. O Absalão que nós conhecemos, por exemplo, nem teria existido. Não estou afirmando que não, talvez. Então, essa questão do pai tomar posições, e como você falou, não vai deixando, e vai só aumentando. Aí aqui o que acontece? Absalão sabia que ele tinha feito não era correto, ele fugiu. Ele vai fugir e vai ficar 3 anos. 3 anos fugido, né, distante, longe, e sem falar com o pai. Foram 3 anos sem conversa entre eles. Quer dizer, você vê que realmente aqui a coisa já está tomando um caminho completamente errado, né?
1: Pastor Marcelo, é interessante que a gente percebe que na omissão de Davi vai gerar um comportamento também em Absalão de não resolver problemas, ele foge.
0: Ah, é muito bom.
1: Porque essa questão de fugir dos problemas, essa falta de habilidade, até de coragem e de conseguir tratar problemas, isso é um problema sério. Porque se nós gerarmos filhos que não sabem administrar os seus problemas, isso vai causar um problema futuro. Porque o problema, ele não vai desaparecer. Ele vai te encontrar lá na frente. Foi o que aconteceu com o Absalão. Então, ele fugiu. As pessoas hoje, às vezes, estão fugindo de tratar problemas.
0: Muito.
1: Ao invés de sentar, até se arrepender, pedir perdão, não é? De refazer o caminho, né? De trazer de novo a reconciliação, enfim. Fugir dos problemas não vai resolver.
2: E falar a verdade, às vezes, porque muitas vezes as pessoas têm medo de falar a verdade. Elas não querem... A verdade, ela é pesada. Ela é pesada, mas ela liberta também. Ela liberta. E às vezes o pai, ou a mãe, ou o filho tem medo de falar a verdade. Não, mas não vamos falar agora não, vamos contornar. E esse contorno, esse caminho, esse atalho custa caro.
0: Verdade.
2: Esse atalho custa caro. Então tem que falar, não podemos ter medo de falar a verdade, tratar as coisas com seriedade e verdade.
0: E você vê que é uma falta de panimite. Aminon matou Tamar, não aconteceu nada. Violentou Tamar, não aconteceu nada. Absalão, então eu vou matar também. Matou, não aconteceu nada. Então, assim, não havia correção nenhuma no negócio. Um violentou, outro matou e ficou por aqui no mesmo, foi embora, ninguém fez nada. E aí, depois daqui a pouco vem um monstro.
1: Sem limites nenhum.
0: Sem limites, cara, porque vai me encontrar você mesmo. Entendeu? E 3 anos. Você vê que há uma falta de diálogo aqui muito grande de pai e filho. Quer dizer, ele foge, vai falar com o outro lá, fica 3 anos sem conversar, sem contato. Não há diálogo nenhum sobre isso. O assunto não é enfrentado, não é conversado. Esse é um ponto que todos nós temos que pensar muito. Né? Tem que ter diálogo, tem que tratar, por mais difícil que sejam os assuntos. Tem que chamar, olha, você errou, você vai ter que pagar pelo erro. Isso aqui já tem que ter um erro, isso aqui não é assim. Tem que haver um tipo de diálogo, hein? Porque se não houver diálogo, como é que faz?
1: E, pastor Marcelo, interessante, porque depois desse episódio que você acabou de mencionar, fica claro que não era falta de amor.
0: Não, não era.
1: Porque o texto diz embaixo assim que Davi...
0: É muito bom.
1: Ele sentia saudade de Absalão, ou seja, é o sentimento paterno,
0: muito bom.
1: O amor pelo filho, mas a falta... Desta habilidade, dessa condição, dessa atitude de tratar os assuntos. O filho estava lá 3 anos, fugido, o pai com saudade.
2: O pai
1: não deu passo, né?
2: E o filho lá, e o problema sem resolver. E o Douglas lembrar aqui também que tinha uma ferida que não foi tratada. Uma ferida que não foi tratada. Se a ferida não for tratada, leva à morte. Então há feridas em relacionamentos que precisa ser tratada para que ela seja curada. Se ela não curar, ela vai levar à morte. Ela leva à morte. Começou lá atrás a ferida. Absalão, Aminon ali, ó, a ferida.
0: Porque Davi não protegeu a filha, né?
2: A ferida começou ali. E olha o fim, onde foi parar, não é?
0: Esse ponto é interessante. São ressentimentos que vão ficando. São mágoas que vão ficando no relacionamento do pai, filho, família. Não é tratado. É que ele diz, não se ponha o sol sobre a vossa ira, vai deixando ficar. Aquilo vira raiz de amargura. Depois fica uma situação incontrolável. Ali foi deixando, por tempo cuidar, o tempo não cuida, o tempo piora.
2: Exato.

0: tá pior, vai só piorar aquilo, entendeu? E é interessante, né? Como Deus falou, ele amava o menino, sentia falta do menino, mas ele não conseguia transformar o amor dele em ações. Então, veja, é uma expressão mais forte, mas amar não basta. Esse amor tem que se transformar em atos. Como diz o vovô, né? O amor tem que ultrapassar os portais do coração, tem que ser visto e ouvido. Então, não basta dizer só que ama. Esse amor tem que se refletir em atos e palavras.
1: Pelo amor de Deus, Deus amou o mundo de tal maneira que ele deu o filho dele. Então são atos de amor.
0: O amor dele se encarnou,
1: É.
0: andou, foi visto, né? Ultrapassou os portais do coração, como diz o vovô, né? Jesus foi visto, foi visto. Depois de 3 anos, aí Absalão sente vontade de voltar. Ou seja, é difícil saber o motivo, lógico que ele queria voltar para Jerusalém, onde era a cidade, né? Onde tinha a casa dele, o pé do pai. Ele chama o comandante do exército, Joabe, olha, fala com meu pai, vê se eu posso voltar. Parece aquele menino quando está querendo uma reconciliação e também com medo de falar com o pai, e aí procura ou a mãe, ou o tio, alguém próximo, falar com o papai, eu ver se ele me recebe lá. Aí Joabe até usou uma mulher, toda a situação lá, olha, para quebrar o coração de Davi. Davi, deixa o menino voltar. Não, você vê que Davi nem foi muito resistente. Não, manda ele voltar. Você vê que havia sentimento aqui, havia sentimento lá, né? Não, manda ele voltar, e quando volta, eles se abraçam, eles se beijam, e tudo isso. Mas aqui que fica uma situação que aqui já dá. Aqui Absalão já era um homem formado. E a impressão é que quando ele retorna para Jerusalém, pelo que o texto mostra, ele já tinha alguns projetos pessoais.
2: Exatamente.
0: Ele já tinha uma ambição no coração dele. Ele queria voltar para se rebelar contra o pai. E Davi não discerniu. Ele não discerniu. Ele disse, ah, chegou, abraçou, disse, ah, fica por aqui, fica aqui. E agora os dois ficaram morando dentro de Jerusalém, juntos em Jerusalém, e ficaram sem se falar também.
1: É, foram 2 anos.
0: 2 anos. Olha só que coisa, irmãos. Eles moravam na mesma cidade, e não se falavam. Não sei como é que não se cruzaram na rua, na rua. Aí fica imaginando essas coisas, né? Que um pai e um filho moram na mesma cidade, que aquela cidade não era tão grande como a de hoje. 2 anos, nunca se falaram. Quer dizer, que relacionamento frio, que falta de expressão, de diálogo. Né? E hoje isso acontece hoje. Hoje, só que um lugar sendo na mesma cidade, em uma casa. Pais e filhos que moram na mesma casa e não se falam. É só o básico. Pega áreas para mim. Ah, você pode pegar de ar. Ah, você tá indo, você me dá carona? Você me leva? Não tem diálogo.
1: Nós comentamos antes, né, do programa, imaginando as causas de tudo isso, né, além de toda essa ferida aberta, essas atitudes, mas pode ter acontecido por tantas atribuições de Davi,
0: É verdade.
1: as ocupações, as conquistas, essas guerras, né, os inimigos de fora, enfim. E talvez as preocupações não levaram Davi a se debruçar sobre esse assunto. Absalão talvez seria mais um problema a ser resolvido entre tantos, e não deu a devida importância que um pai deve dar dessa reconciliação com o filho, né? Porque assim, não era mais um problema, era o filho dele.
0: Vou falar ali.
1: E esse passo não deveria vir de Absalão, deveria vir de Davi.
0: Meu pai,
1: Do pai.
0: a impressão que dá é essa mesmo. Ele abriu mão dos filhos. Ele tinha o reino, o trono, tinha o exército, tinha os tributos, tinha as nações de vir de volta. Então, assim, ele não teve tempo para os filhos. Não teve tempo para os filhos. E aí você vai chegar a uma realidade. O texto bíblico fala assim, e Davi nunca perdeu a batalha. No campo de batalha nunca perdeu. E Davi perdeu a batalha dentro de casa.
2: Dentro de casa.
0: Perdeu dentro de casa.
2: Nunca podemos abrir mão da nossa família, do tempo com a nossa família. Porque nós já falamos aqui várias vezes, não tem uma separação entre a obra de Deus, que Deus está fazendo, e a nossa família, porque a família está na obra. E a obra de Deus faz parte da nossa vida, da nossa família. Então, Davi tinha sim condição de dar o tempo devido, dar a atenção devida.

0: e ele sofreu por isso. Esse tempo que ele não preservou na infância, na adolescência, ele chorou na fase adulta com seus filhos, né? E nós lutamos para que isso não aconteça nas nossas vidas. Há um provérbio que diz assim sobre correção. Provérbios 13, verso 24: aquele que poupa a sua vara odeia o seu filho, mas aquele que o ama o castiga desde cedo.
1: É o que faltou
0: É o que faltou para Davi. Porque se houvesse ali ações de amor, e às vezes ações de amor não são belas, elas são rígidas, são até um pouco severas, mas é porque
1: para Davi. Isso vai ficar.
0: nós somos amados. Deus nos corrige porque somos amados, né?
1: E não adianta nós pensarmos que o tempo vai resolver. Davi fazer, pô, estou muito ocupado, o tempo resolve, isso me ficou de mim. E vai só piorando, o dia foge o controle e o texto de Cantares, né? As vinhas que me destes eu guardei, mas a minha vinha, a minha própria vinha não guardei, né? Então, você, as vinhas são as igrejas, né? Você guarda tantas vinhas, desde a sua própria, que é a sua casa, né? Um texto impressionante, né? E esse texto é um salmo, lógico, que esse texto cantar tem um significado maravilhoso, profético para a igreja, mas ele é uma realidade que pode se compreender qualquer pastor.
0: Exatamente.
1: Você cuidou de tantas vinhas, as vinhas que o Senhor te deu, você guardou, cuidou de todas elas, e a sua própria você não cuidou. E aquela minha não guardei. Que dor, né? Que dor você tem que chegar no fim da vida, chegar a essa conclusão. E todas as vinhas que o Senhor me deu, eu cuidei todas elas, muito bem. Mas eu esqueci de cuidar da minha própria casa. Aí, Absalão está lá, esses 2 anos sem conversa, ele quer estar com o pai, e manda chamar Joabe. Joabe, diz que ele viesse, ele estava, que ele queria falar com o Joabe, não foi. Aí pediu a segunda vez, não foi, pela terceira vez, não foi. Aí, Absalão chamou os rapazes, põe fogo no campo de Joabe. O Joabe tinha um terreno, uma terra, vizinha de Absalão, do lado. Falei, põe fogo em tudo, ele vem rapidinho. Aí chegou, lá, corre lá, já pegou fogo em tudo. Chegou lá, o que aconteceu aqui? O que aconteceu? Não, sabe o que? Eu te chamei 3 vezes, sabe o que vim? Botei fogo todo. Um menino que perdeu completamente o limite, mal criado, mal acostumado. Entendeu? Se você não é você, você sou eu, você é todo mundo, você é qualquer pai. Se você não põe limite no seu filho, ele vai pôr fogo na casa, ele põe fogo na igreja. Ele põe fogo em qualquer lugar. Você vai viver, vem apagar incêndio.
2: Alguém inflamado constantemente, né? Gera problema na escola, gera problema na família, gera problema no trabalho. Alguém que está sempre causando problemas, né? Faltou ali
0: E
2: uma intervenção
0: tem que
2: dessa.
0: chamar para conversar, né? Tem que colocar, tem que resolver, porque quando Absalão volta, e ele ficou ainda esses anos sem falar com o Davi, quando eles se encontraram, Davi tinha a obrigação como pai, falar: meu filho, você está voltando, eu estou te recebendo.
2: Vou resolver tudo isso aqui para trás.
0: É, como o pai do filho pródigo fez ali, ó, tira essa roupa suja, veste nova, calçado novo, é uma nova vida agora. Mas você vai, eu te amo, mas é uma nova vida. Aquilo errou, está aqui assim, vai ter que cumprir isso. Então tem que falar a verdade, não é
2: Como
0: preciso.
2: no filho pródigo, né? Ele beijou.
0: Beijou,
2: Só que no filho
0: exatamente.
2: pródigo, ó, você te beijei, te recebi, tá tudo certo, mas vamos mudar de vida, né?
1: Mudou a vida, mudou a vida. Você vê claramente que Absalão já não tinha temor de consequências. Não havia, porque não havia consequências. Olha, o irmão dele fez o que fez, não aconteceu nada. Ele cometeu um homicídio, não aconteceu nada. Entendeu? Ele falou, vou botar fogo aqui no. Joab era o comandante do exército de Israel. Joab era o homem que o rosto parecia de um leão. Você não está falando com qualquer pessoa, não.
2: Imagina, que ousadia, né?
1: É, o comandante do exército de Israel, como que ele entrava na caverna, tinha o leão. Ele esse tipo de gente. E ele não quer saber, põe fogo e botei, não vai mexer comigo, eu sou filho do rei. Quem é que vai mexer com o filho do rei? Ele não vai mexer com o filho do rei, não vai mexer mesmo. E botou. Então, é muito importante para todos nós entender como a consequência é importante para o filho. Olha, até já falamos isso aqui uma vez, eu creio, mas vale muito a pena repetir. Vocês vão lembrar que a consequência é mais importante que o castigo. Olha aqui, uma coisa ligada à outra.

0: Então você quer fazer isso? Quer? Se fizer isso, você fica sem isso. Então, se ele gosta disso, se ele gosta disso, ele não faz isso. Então, se a criança cresce vendo que existe consequência para os atos dela, ela começa a calcular. Começa a pensar, será que vale a pena eu pagar tanto? Mas se não tem consequência, ele fica uma criança inconsequente. É o caso do menino. Eu não estou falando em tudo, porque eu sei que não vai acontecer nada mesmo. Eu sou filho do rei, mas o filho do rei tem... É um provérbio que diz isso. É, aqui a correção, vou lembrar aqui, né? A correção do seu filho, aquele que corrige, lembrei, aquele que corrige descansará. Você corrige o correção que faz hoje aqui, eu descanso amanhã. Não é bom. E você vê como é que é esse negócio é isso? Ele for fazer com o Joab, depois faz o problema. Fala aqui agora. Ele vai fazer com o Joab o que ele fazia com o pai dele. Só que o pai, Joab não era o pai dele. E
1: Exatamente.
0: você encontra o Joab. Lá na frente, Joab.
1: O problema é
0: Entendeu?
1: você.
0: Entendeu? Isso é o problema. A vida não vai tratar nossos filhos como nós tratamos. Então você não permite, não tem consequência, nunca é corrigido, a vida não é o papai dele.
1: Exato. Da porta para fora não tem mãe, pai, aí tem outros.
0: Aí vai quem faz os outros que faz com o pai, encontra o Joab pela frente e vai dar o problema que deu lá. A gente podia parar por aqui,
1: Sim.
0: né? Amém,
1: Amém.
0: Douglas.
1: Amém.
0: Amém. Acho que nós poderíamos encerrar lembrando de um lindo versículo de Davi, com toda essa luta, né? Com toda essa limitação que ele tinha, essa dificuldade que ele tinha de confrontar com seus filhos. Mas quando ele vai orar, quando ele vai se colocar dentro do seu assim, ainda que a minha casa não seja tal para com o Senhor, ele reconhece, minha casa não é. Todo mundo tem lá, Davi, o herói de Israel, Davi, o homem de gigante, de leões, ele fala assim, não. Ele reconhece que tinha muita dificuldade na casa dele. Ainda que a minha casa não seja tal para com o Senhor, como deveria ser. Contudo, ele fez uma aliança comigo. Também você tenha muitas lutas, nós tenhamos, contudo, o Senhor foi misericórdia, tem uma aliança com a nossa casa e nos abençoará e nos modificará no que é preciso para que possamos alcançar a vontade do Senhor. Que Deus te abençoe. Que Deus abençoe a sua família, a paz do Senhor.

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1: O Espírito Santo tem pelo menos 10 concursos e processos seletivos abertos para contratação imediata e formação de cadastro de reserva. São oportunidades para diversos cargos e níveis de escolaridade, com salário que chega a R$ 4.400 mensais. Uma das seleções é a do Conselho Regional de Farmácia do Espírito Santo, que oferece 30 vagas para o cargo de advogado, sendo uma para preenchimento imediato e 29 para formação de cadastro de reserva. O salário é de R$ 3.000 reais, além de outros benefícios. As inscrições podem ser feitas até o dia 5 de outubro. A Irmandade da Santa Casa de Misericórdia de Vitória anunciou um processo seletivo para a contratação de rádio operador com exigência de nível médio completo. O salário é de R$ 2.200, mais auxílio alimentação de R$ 30 por plantão. A carga horária é de 30 horas semanais em escala de plantão 12 por 60, ou seja, 12 horas de trabalho ou 60 de descanso, em turno diurno ou noturno. Na Prefeitura de Marataízes, no sul do estado do Espírito Santo, as inscrições abertas são para o processo seletivo público que visa preencher 37 vagas de agente comunitário de saúde. Cargo voltado a profissionais com ensino médio. O salário é de R$ 3.200. A Universidade do Estado de Santa Catarina abriu 941 vagas para cursos de graduação em 10 cidades do estado no vestibular de verão 2027. As inscrições vão até o dia 8 de outubro. Já a prova presencial será aplicada em 29 de novembro.
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No Novo Testamento, a operação de curas, libertações e salvação no ministério de Jesus são maravilhosas e profundas. Mas o que sempre lemos nesses relatos é que, após a operação, um louvor era dado em forma de testemunho. 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
1: Pacientes em tratamento contra câncer de pulmão pelo Sistema Único de Saúde, o SUS, terão acesso a partir de outubro a 3 novos medicamentos: brigatinib, gefitinib e durvalumab. Segundo o Ministério da Saúde, os remédios serão incluídos na rede pública por meio de uma política federal de assistência farmacêutica oncológica. O Ministério estima que muitos pacientes sejam atendidos com os três medicamentos. Consideradas terapias de alta tecnologia, as medicações podem custar até R$ 643 mil por ano na rede privada. O brigatinib e o gefitinib são terapias alvo orais, ou seja, atuam diretamente em alterações específicas das células cancerígenas. Segundo o Ministério da Saúde, os medicamentos podem ser administrados na casa do paciente e apresentam menor incidência de eventos adversos em comparação aos esquemas convencionais de quimioterapia. Já o durvalumab estimula o sistema imunológico a combater os tumores cancerígenos. O medicamento é indicado para pacientes com câncer de pulmão em estágio 3, que não podem ser tratados com cirurgia. Os três remédios serão financiados integralmente pelo governo federal a partir da implementação da assistência farmacêutica oncológica, criada para ampliar a oferta de tratamentos pelo SUS. A estimativa é de que mais de 100 mil pessoas sejam contempladas pela assistência farmacêutica oncológica, com orçamento anual de R$ 2,1 bilhões.
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1: A conta de água vai ficar mais cara para moradores de 52 cidades do estado do Espírito Santo a partir deste mês de setembro. O reajuste de 6,99% vale para todos os municípios que têm os sistemas de água e esgoto ligados à Companhia Espírito Santense de Saneamento, a SESAN. O percentual foi aprovado pela Agência de Regulação de Serviços Públicos do Espírito Santo por meio da Resolução número 107, de 30 de julho deste ano. A resolução traz o resultado da segunda revisão tarifária periódica da SESAN. Esse valor é referente apenas ao primeiro ano do ciclo. Segundo a resolução, a tarifa passa de 5,84 por metro cúbico para 6,25 por metro cúbico e há uma trajetória de diferimento prevista para os dois anos subsequentes, ou seja, novos aumentos devem ocorrer em 2027 e 2028. A nova resolução também muda as regras da chamada taxa de disponibilidade. Ela é cobrada de imóveis que não estão ligados à rede da SESAN, mas que ficam em ruas onde a rede de esgoto já está disponível para a ligação. Pelo novo texto, mesmo que o imóvel tenha fossa, a cobrança passa a valer quando a ligação for considerada factível, com viabilidade técnica e econômica. A resolução estabelece ainda que o pagamento da taxa não elimina a obrigação legal de conectar o imóvel à rede pública. Nos casos em que for comprovada inviabilidade técnica ou econômica da ligação, a cobrança não será devida.
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1: Piscar os olhos repetidamente, fazer movimentos involuntários com a cabeça ou emitir sons como pigarros e tosses são alguns dos sintomas da síndrome de Tourette. A condição neurológica é caracterizada principalmente por tiques motores e vocais que acontecem de forma súbita, rápida e repetitiva. Em alguns casos, os sintomas podem se intensificar em situações de estresse, ansiedade ou cansaço. Agora, um projeto de lei pode mudar a forma como os direitos dessas pessoas são reconhecidos no Brasil. O projeto de lei 1376/25, que cria a Política Nacional de Proteção dos Direitos da Pessoa com Síndrome de Tourette, prevê que pessoas com a condição possam ser equiparadas a pessoas com deficiência. Mas o diagnóstico por si só não será suficiente para garantir automaticamente esses direitos. O projeto aguarda a sanção presidencial. Na prática, será necessário comprovar de que maneira a síndrome afeta a vida da pessoa e quais barreiras ela enfrenta no dia a dia. A avaliação pode considerar aspectos como comunicação, interação social, estudos, trabalho e necessidade de adaptações. Os especialistas orientam que o primeiro passo para quem pretende buscar algum direito é reunir documentos que comprovem não apenas o diagnóstico, mas também os impactos provocados pela condição. Laudos, relatórios, exames, registros de tratamentos e acompanhamentos podem ajudar nesse processo.
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1: A Agência Reguladora dos Estados Unidos aprovou uma pílula para o câncer de pâncreas metastático. A pílula é indicada para adultos diagnosticados com adenocarcinoma, após pelo menos um tratamento sistêmico ou quando o paciente não pode usar combinações desses remédios. Segundo a Agência Reguladora americana, a decisão foi tomada há cerca de 6 meses e meio antes da data prevista para a conclusão da análise regulatória. A agência afirmou que a autorização cria uma nova opção para pacientes com uma doença de tratamento historicamente limitado. A aprovação de hoje oferece uma nova opção fundamental para pacientes diante de um câncer extraordinariamente difícil e historicamente complicado de tratar. O estudo foi apresentado em um congresso de oncologia. Os resultados do medicamento foram apresentados em junho durante uma sessão plenária da American Society of Clinical Oncology. O tratamento

0: Praticamente dobrou a sobrevida mediana em comparação com a quimioterapia. A sobrevida mediana indica o tempo em que metade dos pacientes apresentou progressão da doença sem representar uma média aritmética. De acordo com os oncologistas, a terapia-alvo atua sobre mutações do gene RAS, presentes em cerca de 90% dos casos de câncer de pâncreas, tanto em tumores iniciais quanto em doença avançada. Esta é a primeira terapia-alvo a demonstrar ganho de sobrevida global no cenário de câncer de pâncreas metastático, que não tem possibilidade de cura.
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1: Meus amados, a paz do Senhor Jesus. Convido a todos a abrirem a Palavra de Deus. Se encontra em Zacarias, capítulo 13, versículo 6. Zacarias, capítulo 13, versículo 6. Vamos ler a Palavra do nosso Deus. Se alguém lhe disser: que feridas são essas nas tuas mãos? Dirá ele: são as feridas que fui ferido em casa dos meus amigos. Zacarias aqui profetiza aquilo que o Senhor Jesus estaria passando nos seus momentos, no seu ministério terreno. 500 anos antes, o Senhor já revela ali a Zacarias aquilo que aconteceria na vida do seu filho, o Senhor Jesus. Meus amados, Deus tem um projeto de salvação para o homem. Deus tem um projeto de salvação para a sua vida. E as coisas que aconteceram ali em Jerusalém não foram por acaso, mas fala do projeto de Deus sobre a salvação do homem. Esse projeto é um projeto que não é do homem, mas é um projeto que foi feito para o homem. Desde a eternidade, o Senhor tem esse projeto. Esse projeto é um projeto de salvação, de transformação de vida. E ali, quando a palavra fala, se alguém lhe disser: que feridas são essas nas tuas mãos? Quantos perguntam? Porque Jesus, sendo rei, passou por aquelas provas. Jesus, ali, não precisava ter passado por aquilo. As pessoas olham para Jesus com pena. Mas, meus amados, o Senhor Jesus ali foi por esse projeto de salvação. As suas feridas, suas marcas ali, foram para o projeto de salvação na nossa vida. Ele não foi ali de surpresa, ele foi pela sua vontade. E as pessoas perguntam: que feridas são essas? Aquela que Tomé, olha, se eu não colocar a mão ali na ferida, no lado, se eu não ver as marcas nas mãos, nos pés, eu não vou crer. E o Senhor Jesus entra, quando eles estávamos ali, os discípulos ali, fechados, trancados, o Senhor Jesus entra no meio deles e diz: paz seja convosco. E diz para Tomé: Tomé, olha, vê na minha mão. E ali Tomé creu. Meus amados, o projeto de salvação transcende o entendimento humano, transcende a razão humana. A profecia, ela se cumpriu na vida do Senhor Jesus. O homem, ele não tinha condições de ter a salvação, mas ali na cruz do Calvário, nas suas feridas. E assim, o Senhor Jesus na cruz do Calvário, ele venceu a morte e ao terceiro dia ressuscitou, para que você e eu tivéssemos a vida eterna. E a palavra descreve também, dirá ele: são as feridas que fui ferido na casa dos meus amigos. O Senhor Jesus, sabendo de tudo que ele ia passar, ele não tinha o homem como inimigo, mas ele tinha os homens ali como amigo. Mesmo sendo ferido, mesmo sendo esbofeteado, mesmo sendo traído, Judas, quando chega, ele diz: aqui viestes, amigo. O Senhor já tinha revelado, já tinha falado.

0: que ele seria traído, mas Jesus chama aquele inimigo como amigo. Por que amigo? Porque daria a chance dele se arrepender, ele ter o arrependimento sobre a vida dele. O Senhor, diante dos nossos pecados, o Senhor não veio para dar juízo, mas o Senhor Jesus veio para ser o nosso amigo, o companheiro que não nos abandona. E ele foi traído na casa dos amigos. Todos que estavam ali eram amigos do Senhor, os discípulos, aqueles que estavam ali, o ladrão na cruz. O Senhor disse para ele: hoje estarás comigo no paraíso. Só o Senhor, para transformar aquele que era um homem que havia feito coisas erradas, transgredido a lei, mas ali ele deu salvação àquele homem. E você hoje pode ser chamado amigo do Senhor. O Senhor quer entrar no seu coração e mostrar as marcas que a igreja leva. Porque a igreja, ela é corpo de Cristo. E nós temos nas feridas de Jesus, nas marcas do corpo do Senhor Jesus, a marca que ele venceu a morte e ao terceiro dia ressuscitou. E você pode participar, o convite é para você. Você pode participar dessa bênção. Você pode entender que Jesus foi profeticamente, no seu sacrifício, a abertura de uma porta, a porta da salvação, a porta que abriu no Calvário, a fonte que foi aberta no Calvário. E você pode participar disso hoje, se você entender que o projeto que Deus teve para você é um projeto de salvação e não de juízo. Você pode aceitar Jesus hoje e ser morador da casa dos amigos do Senhor Jesus, da família do Senhor Jesus, aquele que o Senhor, olha, eu não te chamo mais servo, mas meu amigo, você vai estar junto com o Senhor Jesus. Esse é o nosso desejo, que você possa ter essa experiência de ver que o Senhor se fez homem, morreu e ressuscitou para que você tenha vida e vida em abundância. Que o Senhor nos abençoe.
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1: Você sabia que é possível treinar o cérebro para funcionar melhor?
2: Sim,
1: mas existem limites. Nosso cérebro possui uma capacidade chamada de neuroplasticidade que permite que ele se modifique, reorganize em resposta às experiências, à aprendizagem e aos estímulos que recebe ao longo da vida. É graças a ela que conseguimos aprender a ler, dirigir e criar estratégias para lidar melhor com algumas dificuldades. Quando uma criança está aprendendo a ler, por exemplo, aquilo que inicialmente exige enorme esforço vai se tornando mais automático com a prática. O cérebro fortalece determinadas conexões e passa a realizar aquela tarefa de maneira mais eficiente. O mesmo acontece quando aprendemos um novo idioma ou treinamos uma habilidade repetidamente.

0: Isso mostra algo muito interessante. O cérebro não é uma estrutura pronta e imutável. Ele está em constante interação com aquilo que vivemos. Mas existe uma diferença importante entre dizer o que o cérebro pode mudar e dizer que podemos transformar qualquer característica apenas com esforço ou força de vontade. Uma pessoa com TDAH, por exemplo, pode aprender estratégias para organizar melhor a sua rotina, manejar distrações, planejar tarefas e controlar impulsos. Isso, porém, não significa que ela deixou de ter TDAH porque treinou o cérebro ou se esforçou o suficiente. Da mesma forma, uma criança com uma dificuldade específica de aprendizagem pode avançar muito quando recebe intervenção adequada.
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1: Hoje eu vou te dar uma dica para cuidar do seu patrimônio. Você fez aquela ampliação na casa, construiu um segundo andar para a família, mas não atualizou a documentação na prefeitura e no cartório? Cuidado! Imóvel sem habite-se ou sem a averbação da construção perde até 30% do valor de mercado e não pode ser financiado pelos bancos na hora da venda. A boa notícia é que regularizar é muito mais simples do que parece. Com um projeto técnico adequado e o trâmite correto na prefeitura, você transforma uma construção informal em um patrimônio 100% legalizado e valorizado. Esse foi o seu Minuto Imobiliário e se você tiver dúvidas, mande pra gente. Até a próxima!

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1: A Vigilância em Saúde de Fernando de Noronha investiga um surto de intoxicação após o consumo de peixe. O Hospital São Lucas atendeu 8 pessoas, entre moradores e turistas, com sintomas de ciguatera. Todos os pacientes receberam atendimento e tiveram alta. Segundo a Vigilância em Saúde de Fernando de Noronha, os pacientes apresentaram vômitos, dores musculares, redução dos batimentos cardíacos.
2: Graças a Deus, quero te cumprimentar com a paz do Senhor Jesus. Sim, hoje é segunda-feira, iniciozinho de semana, na verdade. Feriado nacional aqui no Brasil, e você que está no exterior, receba o nosso abraço.

0: Senhor, nós glorificamos ao Senhor, nós te bendizemos por toda a graça, toda a misericórdia, toda a bênção que o Senhor tem nos dado, principalmente neste mês glorioso na tua presença. E nós assim adoramos ao Senhor por tudo que o Senhor tem feito, o sustento, as nossas famílias, os nossos lares, o sustento tem sido presente na nossa vida. Nós te glorificamos pela doutrina, a palavra do Senhor, em nome de Jesus. Amém.
1: Amém. Nesse momento nós vamos para as nossas intercessões e você pode acompanhar as nossas orações. Vou pedir aqui ao diácono Carlos, Johnny Carlos, para poder fazer as intercessões.
2: Eterno Deus, nós oramos a Ti e apresentamos diante do Teu altar este período de eleições. Suplicamos a Tua bênção, Senhor, para que não falte a sabedoria, o discernimento, para fazer aquilo que é a Tua vontade. Deus, para que a Tua obra continue crescendo, prosperando, que haja toda a liberdade e conservação dos cultos, Senhor Deus, do Evangelho eterno, abençoa, prospera também a nossa pátria, dê sabedoria aos governantes, para que haja prosperidade, que haja empregos, que nada venha faltar, que haja provisão diária. Amém. Para cada um dos Teus servos, de todos aqueles que necessitam. É o que pedimos a Ti, em nome de Jesus. Amém.
0: Amém, Senhor. Oramos também, Senhor, em especial, neste mês, que é a festa da dedicação. Leva o Teu povo, Senhor, a uma nova experiência, para que possamos servir com dedicação, na entrega ao Senhor, amando, Senhor, ainda mais a Tua obra como forma de vida. Leva o Teu povo, Senhor, a viver esta experiência na festa da dedicação, em cada culto, nas escolas bíblicas dominicais, nos cultos diários, para que possamos servir ao Senhor de todo o nosso coração. É o clamor que fazemos no nome de Jesus. Amém.
3: Amém. Senhor, nós fazemos uma oração também pelos pastores do exterior, para que o Senhor esteja também derramando a Tua graça, a sabedoria, não faltando, Senhor, ali os dons espirituais, Senhor, a doutrina seja, Senhor, ali cada vez mais trabalhada no meio do Teu povo, com experiências. Nós oramos, Senhor, também pedindo pela paz ali no Oriente Médio, Senhor, as guerras ali, os rumores, mas que o Senhor esteja em especial abençoando, sobretudo os nossos irmãos, ali na Ucrânia, na Rússia, Senhor, em Israel e em outros países, mas que o Senhor esteja sendo ali o socorro bem presente. Senhor, neste mês

0: Bem, nós teremos as evangelizações das classes e pedimos também a tua bênção sobre cada uma das professoras. As igrejas receberão os convidados e que tudo seja conforme a vontade do Senhor e que seja uma festa nas igrejas. Nós assim oramos em nome do Senhor Jesus. Amém.
1: Amém. Amém. Graças a Deus. Olha, meu irmão, minha irmã, você também pode continuar orando. Vamos fazer um momento aqui de oração, busque ao Senhor e já já uma palavra de esperança. E você já pode deixar o texto aberto no Velho Testamento, no profeta Ageu, capítulo 1, verso 14. Ageu 1, 14. E agora é momento de oração.

0: Meus irmãos, mais uma vez, nós nos cumprimentamos com a paz do Senhor Jesus.
1: Amém.
0: Vamos abrir a palavra do Senhor no profeta Ageu, no capítulo 1, no versículo 14. E a palavra do Senhor diz o seguinte: e o Senhor levantou o espírito de Zorobabel, filho de Sealtiel, príncipe de Judá, e o espírito de Josué, filho de Josadac, sumo sacerdote, e o espírito do resto de todo o povo, e vieram e trabalharam na casa do Senhor dos Exércitos, o seu Deus, bendito seja o nome do Senhor. Meus queridos, este mês é um mês muito especial para nós, é o mês da festa da dedicação, né? Nós podemos dizer uma coisa: Deus, ele quer se agradar da sua vida, da sua entrega pessoal, da sua dedicação à obra do Senhor, à obra que um dia ele revelou o seu coração. E nós podemos até dizer, nós fazemos a obra do Senhor por gratidão, porque o Senhor já nos deu tudo. Nós podemos glorificar o Senhor porque nós temos tudo, o Senhor já nos deu tudo, o Senhor tem derramado a sua graça, e as promessas do Senhor neste mês, elas são infindáveis para a sua casa, para o seu lar, para a sua vida, né? Mas tudo que Deus quer é exatamente se agradar da sua vida, da sua entrega, do seu comportamento, da sua posição diante do Senhor. E diante de todos, não é verdade? Nós estamos aqui com um texto maravilhoso, e o cenário aqui era difícil, porque o povo do Senhor estava ainda cativo. Os irmãos se lembram ali, há 70 anos atrás aqui, quando o povo ele foi escravizado ali pela Babilônia, e o povo estava ali, mas estavam debaixo de uma promessa gloriosa, que Deus iria livrar o seu povo, o povo ia voltar para Jerusalém, o povo ia voltar para o seu lar. Mas o que nós vimos aqui é que haviam ainda alguns que estavam desanimados, o povo ainda não, já tinha perdido a esperança, alguns. Quando nós vemos aqui o texto, o Senhor mesmo fala que ali o povo estava semeando muito, estava colhendo pouco, bebiam muito, mas não se fartavam, não se saciavam, né? Quer dizer, tudo que faziam ali não tinham, né, sentido, né? Mas eles estavam debaixo de

Uma promessa, quando veio assim, esta palavra do Senhor ao seu povo ali, a palavra nos fala o seguinte: olha, o Senhor levantou em algumas Bíblias, o Senhor suscitou. Nesta hora o Senhor está levantando, o Senhor está suscitando, o Senhor está te erguendo para que você seja um vaso glorioso nas mãos do Senhor. Um vaso, um instrumento que Ele quer usar com poder, né? No nosso coração há uma esperança, porque no coração da igreja, Cristo em nós, há uma esperança da glória. Então a igreja do Senhor, ela está vivendo esse momento. É um momento em que o Espírito, aqui nesse momento, olha, o Senhor levantou o Espírito de Zorobabel, de Josué, que era o sumo sacerdote, mas sobre todo o resto do povo. E olha, neste mês não seja diferente, não fique para trás, não desanime, não esteja alheio às orientações, mas neste mês é o Espírito Santo que está suscitando a sua igreja a buscar ao Senhor, a dedicar a sua vida, e neste momento faça isso, porque as promessas do Senhor, elas se cumprirão em todo o coração. Bendito seja o Senhor. E a palavra nos fala, olha, e vieram de bom grado, né? Voluntariamente, e trabalharam na casa do Senhor. Realizar a obra do Senhor é tudo que Deus quer para nós, né? Pensar nas coisas lá do alto, buscar primeiro o reino do Senhor. É isso que Ele quer de nós, porque a promessa do Senhor é aquilo que se cumpriu lá no capítulo 2. O povo voltou, né, construiu o templo, e o Senhor deixou a promessa: olha, essa última casa, ela será maior do que a primeira. Então, olha, já está estabelecida esta grande bênção sobre o povo do Senhor. Aquele que busca, olha, a bênção virá em dobro. Será melhor do que ontem, será melhor do que o ano passado, será melhor do que os anos anteriores. Ó, a bênção que Deus tem para você e para sua casa, para sua família hoje, vai ser grande, queridos. Grande a bênção do Senhor. Grande a operação do Senhor no nosso meio. Bendito seja o nome do Senhor. Vamos fechar os nossos olhos em glorificação ao Senhor. Senhor, nós te adoramos e nós te bendizemos pela tua presença gloriosa e por aquilo que o Senhor já tem realizado, as promessas do Senhor, a misericórdia do Senhor, a paz, ela é presente em cada vida. E durante todo este mês, nós estamos te louvando porque nós já recebemos tudo. Já recebemos o perdão, já recebemos a graça do Senhor. Nós a te glorificamos assim, entregamos no teu altar este culto, em nome do Senhor Jesus. Amém. Amém. E em teu nome dizemos que a graça maravilhosa do nosso amado e Salvador Jesus Cristo, o amor de Deus, o nosso eterno Pai, as doces, ternas e santas consolações do Espírito Santo repousem sobre todo o povo do Senhor, desde agora e para todo sempre. Amém.

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Saudamos todos com a paz do Senhor Jesus. Este é o programa Os Dias da Minha Mocidade, um programa voltado para os jovens, para que você, jovem, possa se aprofundar na palavra de Deus e se fortalecer espiritualmente. E eu estou aqui com alguns jovens, alguns irmãos do louvor e também com o pastor que está conosco, o pastor Gedair. Saúdo todos com a paz do Senhor Jesus. Nós estamos falando do fruto do Espírito Santo. No último programa, nós tivemos a primeira parte de uma das características que integram o fruto do Espírito Santo, uma das 9 características, que é domínio próprio, a capacidade que o Senhor nos dá pelo seu Espírito Santo de dominar, de controlar os nossos impulsos, as nossas inclinações. E hoje, como nós mencionamos, vamos ter uma segunda parte ainda nesse assunto, o domínio próprio. E nós vimos no último programa que o homem que não consegue conter o seu espírito, que não tem domínio próprio, é como uma cidade sem muros, uma cidade assolada. E terminamos o programa anterior dizendo a respeito de uma profecia maravilhosa que será o versículo que vai abrir o programa de hoje, que está lá no livro do profeta Zacarias, no capítulo 2, no verso 4. Corre, fala a este jovem dizendo: Jerusalém será habitada como as aldeias sem muros, por causa da multidão nela, dos homens e dos animais. E eu, diz o Senhor, serei para ela um muro de fogo em redor, e eu mesmo serei no meio dela, a sua glória. Pastor Gedair, essa profecia que estava apontada aqui sobre Jerusalém, de que o Senhor seria como um muro de fogo ao redor.

0: a Jerusalém, pela multidão que habitaria Jerusalém. Talvez até de uma maneira mais clara, Jerusalém ia ser tão habitada, tão próspera, que Jerusalém ia ficar pequeno demais para tantas pessoas. Para onde estava apontada essa profecia, pastor Gedaí?
1: Pai do Senhor, pastor Júlio, Pai do Senhor, os irmãos, a você, jovem, que participa conosco, essa profecia estava apontada para algo que está acontecendo hoje nos nossos dias. Porque quando nós falamos de muro, nós falamos de um lugar onde limita, não é verdade? Às vezes, vamos trazer para o nosso cotidiano, às vezes quando nós vemos um muro cercando um terreno, nós sabemos que aquele muro, alguém é proprietário daquele terreno, daquele imóvel. E o Senhor estava profeticamente apontando para a sua igreja. Porque o Senhor, pela descida do Espírito Santo, pela bênção do Senhor nas nossas vidas, este muro que é de fogo, tipificando a ação do Espírito Santo, traz uma identidade para a igreja e para a vida do homem, de que agora nós pertencemos ao Senhor, de que nós somos propriedade dele. Portanto, este muro são os limites que também o Espírito Santo tem colocado na vida da sua igreja, na vida do homem. Como você mesmo disse, nós agora não andamos mais segundo as nossas vontades e impulsos que temos, mas agora é o Espírito Santo que domina sobre as nossas vidas.
0: Glória a Jesus. Então esses muros de fogo, pastor Gedaí, como você mesmo mencionou, representam o Espírito Santo na nossa vida. E essa profecia se cumpriu de fato, porque no dia de Pentecostes, após a ressurreição do Senhor Jesus, o Espírito Santo desceu sobre os servos do Senhor que estavam orando em Jerusalém. E de fato Jerusalém ficou pequena demais naquele dia, né, pastor Gedaí?
1: Todas as línguas ali, os povos ali, o Senhor sem medida desceu,
0: derramou
1: o seu Espírito, e se cumpre uma promessa do Senhor, né? Até uma orientação que o Senhor deu, ó, ficai em Jerusalém até que do alto sejais revestidos de poder.
0: Glória a Deus.
1: Esses muros de fogo foram estabelecidos no meio da igreja.
0: O Senhor queria batizar aquele povo com o Espírito Santo. O Senhor quer batizar jovens com o Espírito Santo. Você, jovem, que está participando desse programa, você já recebeu o Espírito Santo na sua vida para dominar suas inclinações, para te capacitar com o poder de Deus para você viver uma vida de obediência ao Senhor Jesus, com certeza da vida eterna? E eu quero agora passar aqui a palavra para a leitura de um texto bíblico. Estela, por favor, leia um texto em que o próprio apóstolo Paulo faz essa pergunta. Vocês já receberam o Espírito Santo?
2: A palavra de Deus nos fala em Atos, no capítulo 19, versículo 2. Paulo pergunta: disse-lhes, já recebestes vós o Espírito Santo quando crestes? E eles disseram-lhe, nós nem ainda ouvimos que haja Espírito Santo. Aqui, como os pastores mencionaram, o Pentecostes já havia acontecido, Paulo já estava pregando o Evangelho, é que ele retorna a Éfeso mais uma vez para pregar, e ele encontra aqui 12 homens que já haviam sido batizados nas águas, mas que ainda nem sequer haviam ouvido falar sobre o Espírito Santo.
0: Muito interessante isso, né, pastor Gedaí? A pessoa ainda nem saber que existe o Espírito Santo. A pergunta de Paulo, vocês já receberam o Espírito Santo? Nós não sabemos nem que existe o Espírito Santo. Nós nunca ouvimos falar.
1: Não está atento à profecia, né? É uma promessa do Senhor para a vida da igreja. E naqueles dias derramarei o meu Espírito. Então, há uma bênção e há tantos que estão assim, distantes, sem saberem, como a jovem Estela leu. Você já recebeu o Espírito Santo? Nós nem ouvimos falar.
0: Quem é o Espírito Santo?
1: Quem é? Mas sabe, eu vou dar uma boa notícia para aqueles que estão participando conosco. Hoje Deus quer se revelar ao seu coração.
0: Glória a Deus.
1: Você talvez não sabia até hoje, mas hoje o Espírito Santo quer habitar na sua vida.
0: Glória a Deus.
1: Hoje há servos que estão anunciando aqui, como jovens que aqui estão, não de ouvir falar, mas de uma experiência

0: Bom é ser batizado com o Espírito
1: Santo.
0: Glória
1: a Deus.
0: Bom é ser propriedade do Senhor.
1: Glória a
0: Jesus. Bom é ter esses muros que não são de tijolos ou pedras, mas são do fogo do Espírito
1: Aleluia.
0: Santo na vida da igreja.
1: Pastor Gedaí, para quem, como foi lido no texto, não conhece o Espírito Santo, não sabe quem é o Espírito Santo, nunca ouviu a voz do Espírito Santo, fala um pouquinho para os jovens que estão participando. O Espírito Santo, como ele se manifesta, quem é o Espírito Santo?
0: É interessante, pastor Júlio, a gente deixar claro que o Espírito Santo é Deus. Primeiro entendimento nós precisamos ter. O Deus Espírito Santo.
1: Ele faz parte da Trindade,
0: faz,
1: né?
0: Faz parte da Trindade.
1: O Pai, o Filho e o Espírito Santo.
0: Ele, a pessoa do Espírito Santo, ele fala com o homem. Ele tem o prazer de direcionar a vida do homem. Ele sabe a vontade do Pai, porque ele está estabelecido justamente para proporcionar ao homem o conhecimento da verdade.
1: Glória a Deus.
0: O conhecimento desse projeto extraordinário, que não é conhecido pelo intelecto humano, mas pela graça do Senhor na
1: vida. Glória a Jesus.
0: Então nós podemos dizer que o Espírito Santo é uma pessoa.
1: Glória a Deus.
0: O Espírito Santo é um Deus e que ele tem prazer em habitar no coração do homem.
1: Glória a Deus. Se o Espírito Santo ele se manifesta de várias formas, como um fogo, como uma nuvem que desce e enche o lugar, como um óleo que é derramado, como aconteceu no Antigo Testamento, e o óleo se apega a nós, né? Ele se apega a nós. O Espírito Santo quer entrar no seu coração, jovem, na sua vida, transformar a sua vida. E o Espírito Santo, como disse o pastor Gedaí, ele nos guia na verdade, ele nos ensina todas as coisas para que possamos caminhar na vontade de Deus e agradar ao Senhor Jesus. Mas há uma característica do Espírito Santo que ele faz e que ele realiza dentro de nós, que nós vamos agora conhecer a partir de um texto bíblico que será lido pelo jovem Gabriel.
2: No Evangelho, segundo escreveu João, no capítulo 16, versículo 8, a palavra do Senhor nos diz assim: e quando ele vier, convencerá o mundo do pecado e da justiça e do juízo. Aqui o Senhor Jesus, ele estava falando aos seus discípulos a respeito daquele que veria, que era o Consolador, o Deus Espírito Santo. E esse Espírito Santo, esse Deus nas nossas vidas, na vida do homem, uma das primeiras operações que o Espírito Santo faz é convencer do pecado. O mundo, muitas vezes, ele tenta nos convencer a respeito de algumas coisas, falando que, olha, um erro está tudo bem, mas aqui o Espírito Santo fala de algo que é inequívoco. Convencendo o homem do pecado, nós nos convencemos daquilo que agrada a Deus. E é uma bênção quando nós atendemos a esse convencimento do Espírito Santo sobre as nossas vidas.
1: Glória a Jesus. E não é fácil, né, pastor Gedaí, convencer um jovem.
0: Não.
1: Você vê, às vezes, a mãe tenta convencer, o pai tenta convencer. Em alguns casos, até as autoridades, a polícia. E alguns jovens estão endurecidos no seu entendimento. Mas quando entra o Espírito Santo...
0: É por isso que essa obra não é por força nem por violência, mas é pelo Espírito Santo do Senhor.
1: Glória a Deus.
0: Não são pastores que convencem os jovens a andar dessa forma, a agir, a ter um tipo de comportamento. Não. Nós glorificamos ao Senhor, jovem que está participando conosco. Essa obra é a obra do Espírito Santo.
1: Glória a Deus.
0: É o Espírito Santo que habita em nós, que vai falando conosco. Que vai, como o pastor Júlio já mencionou, vai nos direcionando, vai apontando o caminho. Para uns o Senhor se refere, olha, isso eu não quero mais na sua vida, meu filho. Não precisa de regras humanas, pastor Júlio. Não precisa de uma imposição, não. Quem nos dirige é o Espírito Santo.
1: Glória a Deus.
0: Quantas experiências nós temos, que às vezes o pai já tentou, né? Um amigo já tentou falar. Até mesmo

0: me permitam a experiência, nós conversamos com o jovem, olha, tal comportamento não cabe mais na sua vida. Mas vamos orar ao Senhor, porque o Espírito Santo vai falar
1: convencer.
0: Com você. E de noite ele teve um sonho mostrando para ele que o comportamento dele estava errado. No dia seguinte, ele, o Senhor falou comigo. O Espírito Santo fala com a vida do jovem.
1: Olha, o Espírito Santo pode moldar a sua vida. O Espírito Santo pode transformar o seu coração, jovem. Você quer ser transformado? A Bíblia fala que o Senhor pode nos moldar como um oleiro molda um vaso e faz desse vaso um instrumento nas mãos do Senhor para que ele possa colocar o azeite, transbordar da presença dele. O Espírito Santo pode moldar a sua vida, transformar o seu coração. E quando nós somos convencidos que nós estamos errados, que nós precisamos mudar, o Espírito Santo gera um sentimento de arrependimento, um desejo de uma mudança de direção. Se coloca agora no altar do Senhor. Nós vamos entrar um louvor. Vá agora à casa do oleiro e deixe o Espírito Santo transformar o seu coração.

0: Glória a Deus.
1: Aleluia.
0: Você vai ser cheio do Espírito Santo. Você se arrependeu. Geralmente, quando nós nos arrependemos dos nossos pecados, somos convencidos pelo Espírito Santo que nós temos que mudar. Nós vamos agora cair aos pés do Senhor. Senhor, tem misericórdia de mim. Eu sou um pecador. Eu sou falho. Muitas vezes, junto com o arrependimento, vem uma dor muito profunda. Mas agora nós vamos ver como nós temos aprendido sobre o Espírito Santo, que é esse muro de fogo ao nosso redor, que é essa glória que enche o nosso coração. Nós vamos ver mais uma característica gloriosa do Espírito Santo de Deus. Eu quero pedir à jovem Eduarda para ler um texto bíblico.
2: A palavra de Deus em Romanos, no capítulo 8, versículo 26, nos diz assim: E da mesma maneira, também o Espírito ajuda as nossas fraquezas, porque não sabemos o que havemos de pedir como convém, mas o mesmo Espírito intercede por nós com gemidos inexprimíveis. Cada um de nós enfrenta suas próprias batalhas, suas próprias lutas, dificuldades, tem suas próprias limitações como homens, mas o Espírito Santo é aquele que nos ajuda nas nossas fraquezas.

0: aquele que está conosco ao longo de toda a nossa jornada, ao longo de toda a nossa vida, desde o período de convencimento até as nossas dificuldades e as nossas lutas. E não só isso, o Espírito Santo, ele se compadece das nossas dores. O Espírito Santo, ele intercede ao Pai em nosso favor quando nós nem mesmo conseguimos colocar em oração aquilo que são as nossas dificuldades, aquilo que são as nossas dores. O Espírito Santo faz isso por nós.
1: Glória a Jesus. Pastor Jedaí, então aqui a gente tem dois pontos importantes. Primeiro, o Espírito Santo te convence de maneira gloriosa, lá no fundo do coração.
2: Sem forçar, né?
1: Sem forçar. Às vezes a mãe já até aumentou a voz para tentar te convencer. O pai já até aumentou o tom de voz. O Espírito Santo não. Ele te convenceu. Aí quando você se arrepende, você sente dor, aquele sentimento de pedir misericórdia ao Senhor, vem novamente o Espírito Santo agora e se une a você diante do altar de Deus como um intercessor. Fala um pouco sobre isso, pastor Jedaí.
2: É muito interessante, pastor Júlio, porque fala que ele nos ajuda. Então, ele não veio para condenar, ele veio para ajudar.
1: Glória a Jesus.
2: Então, jovem, ele veio te ajudar nessa noite.
1: Aleluia.
2: Ele veio te ajudar em quê? O texto diz, as nossas fraquezas. Somos fracos, somos imperfeitos, é verdade. Mas há um Espírito Santo que quer te ajudar nesta hora, que quer interceder, porque às vezes não sabemos nem como pedir, como falar, como se apresentar diante deste Deus. Mas o Espírito Santo intercede por nós com gemidos,
1: glória a Jesus,
2: inexprimíveis. É uma expressão, um clamor profundo que o Espírito Santo pede ao Pai.
1: Glória a Jesus.
2: Que nessa hora você possa permitir que o Espírito Santo possa te ajudar. Você está fraco? Há um Espírito de fortaleza.
1: Glória a Deus.
2: Presente nesta hora para te ajudar.
1: Glória a Deus. Há um ponto interessante e pode ser a pergunta de muitos jovens agora. O que eu faço para receber o Espírito Santo na minha vida? O que eu devo fazer para que o Espírito Santo entre no meu coração? Encha o meu coração. Jesus nos ensinou sobre isso. E eu quero pedir o jovem Daniel para ler a palavra sobre esse ensino do Senhor Jesus.
3: A palavra do Senhor, escrita em Lucas, no capítulo 11, verso 9, nos diz assim: E vos digo a vós, pedi, dar-se-vos-á, buscai e acharei, batei e abrir-se-vos-á. Porque qualquer que pede, recebe, e quem busca, acha, e a quem bate, abre-se-lhe-á. No verso 13, continua: Porque se vós, sendo maus, sabeis dar boas dádivas aos vossos filhos, quanto mais dará o Pai Celestial e Espírito Santo àquele que lhe pedirem. Aqui é interessante, pastor, e é você que nos assiste, é que nós, como homens imperfeitos, almejamos dar o melhor, assim como o Pai. Mas o Pai Celestial, ele tem o mais maravilhoso para nos dar, que é o Espírito Santo. Mas devemos bater a porta, devemos insistir para que esse Espírito Santo entre nas nossas vidas através do Senhor Jesus.
1: Glória a Jesus. Muito interessante, né, pastor Jedaí? O Senhor Jesus está dizendo, como o próprio jovem Daniel mencionou, que nós devemos ser insistentes, bater até a porta se abrir, pedir até receber, procurar até encontrar, porque assim como um pai, nós dois somos pais, nós temos prazer em dar o melhor aos nossos filhos, e mesmo sendo humanos e falhos, como o próprio jovem Daniel mencionou, imagina o nosso Pai Celestial, ele quer nos dar o seu Espírito Santo.
2: Isso mesmo, pastor Júlio, ele tem prazer, ele deseja que o homem tenha o melhor. O texto é claro em afirmar que vós, sendo maus, sabeis dar boas dádivas aos vossos filhos, quanto mais o Pai Celestial.

0: Não há nada melhor, jovem. Não há nada mais precioso que o Pai possa te dar. Quem sabe hoje. Quem sabe você que está participando conosco nesta hora. Deus não quer derramar sobre a sua vida esse bom Espírito Santo.
1: Glória a Deus.
0: Peça a Ele. Bata, insista. Senhor, eu preciso. Eu quero este Espírito Santo. Os pastores falaram, os irmãos falaram tanto deste Espírito Santo. Ele é tão maravilhoso, Ele dirige. Eu preciso dessa direção. E certamente o Senhor vai te ouvir.
1: Glória a Deus.
0: E o Senhor vai derramar sobre a sua vida essa porção excelente do bom Espírito Santo.
1: Glória a Deus. Nós começamos esse programa falando de um cumprimento de uma profecia. Os muros de fogo. A glória do Senhor dentro de Jerusalém. Jerusalém ia ficar pequena demais. Essa profecia se cumpriu no dia de Pentecostes, quando o Espírito Santo foi derramado sobre a igreja. Realmente Jerusalém ficou muito pequena, porque o Evangelho ia alcançar o mundo inteiro. O batismo com o Espírito Santo foi uma promessa que se cumpriu sobre Israel. E uma promessa que Deus também quer fazer cumprir na sua vida. Foi mencionado na reunião, aqui no, também no programa, alguns que já tinham sido batizados nas águas, mas ainda não tinham sido batizados com o Espírito Santo. O batismo nas águas é aquele que o pastor da igreja, quando a pessoa aceita Jesus, quer viver uma nova vida, batiza essa pessoa nas águas, mergulha nas águas. Esse batismo tem data marcada. Você convida seus amigos e familiares para assistirem o seu batismo, participarem do culto. Mas João Batista, que batizava lá em Israel, ele disse: quando Jesus vier, ele vos batizará com o Espírito Santo e com fogo. Eu batizo com água. Eu sou João Batista, batizo com água. Mas ele vos batizará com o Espírito Santo e com fogo. Esse batismo com o Espírito Santo não tem dia marcado, não tem hora marcada, não está na nossa agenda, mas está na agenda do Senhor. E hoje mesmo, o Senhor pode te batizar com o Espírito Santo. E nós queremos aqui abrir um espaço nesse programa para que você possa pedir o batismo com o Espírito Santo. Se você estiver agora no seu quarto, se você tiver um ambiente que você possa se lançar aos pés do Senhor Jesus, se você até quiser se ajoelhar, você vai pedir nesse louvor: Senhor, vem sobre mim, Espírito de Deus. A Ti eu me rendo em completa submissão. Vem hoje encher meu coração. Se você está no trabalho ou em outro lugar, se por algum instante você puder fechar os olhos, um minuto, peça através desse hino. E eu tenho certeza que o Senhor vai batizar muitos jovens com o Espírito Santo. Vem sobre mim, Espírito de Deus.

0: Jesus. Aleluia, Senhor. Neste momento, nós vamos orar ao Senhor. Eu quero te convidar a manter essa comunhão. Você vai fechar os seus olhos, porque, como o pastor Júlio já disse, o Senhor Jesus não será o pastor, não será uma ação humana, mas o Senhor, Ele quer te batizar nesta hora com o Espírito Santo. Vamos orar ao Senhor. Senhor, nós clamamos pelo poder do sangue de Jesus. E suplicamos ao Senhor que neste momento, muitos jovens que se renderam ao Senhor, alguns, Senhor, que já se colocaram até de joelhos aos seus pés, oramos a Ti, Senhor, que este bom Espírito Santo venha sobre as suas vidas.
1: Amém, Senhor.
0: Ó Deus, que estes muros de fogo possam os cercá-los, de tal maneira que agora, Senhor, selados pelo Espírito Santo, sejam propriedades de Jesus Cristo.
1: Glória a Deus.
0: Ó Deus, e que a partir de hoje vivam uma vida guiada pelo Espírito Santo, com intimidade com o Senhor, com comunhão, nós oramos assim, certos de que o Senhor já está operando e já batizou muitos, em nome de Jesus. Amém.

0: Assim estamos encerrando este programa, Os Dias da Minha Mocidade. Despeço de todos os irmãos aqui jovens, pastor Gedair e todos os irmãos também do louvor, com a paz do Senhor.
1: Amém.
0: E no próximo programa nós falaremos de duas virtudes.

Para encerrarmos esse assunto do fruto do Espírito Santo, que é o gozo, que é a alegria do Espírito Santo e a paz que vem da eternidade. A paz do Senhor Jesus.

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1: Uma banca diferente montada no centro de Montanha, uma cidade no norte do Espírito Santo, tem chamado a atenção de quem passa pela praça da cidade. O motivo? Não há vendedor, não há caixa ou qualquer pessoa fiscalizando as vendas. Conhecida como a banquinha da confiança, o negócio funciona sobre uma regra simples: pegar, pagar e confiar. O funcionamento é totalmente focado no autoatendimento. O próprio cliente chega, escolhe o produto que deseja levar, como pães, bolos, biscoitos, faz o pagamento, embala a mercadoria na sacola e o acerto financeiro pode ser feito de duas formas: realizando um Pix através de um QR Code impresso na banca ou depositando dinheiro em espécie diretamente em uma caixinha que fica na loja. A ideia do empreendimento partiu de Telmo Miranda, um motorista profissional que passou mais de 30 anos viajando pelas rodovias do Brasil. Durante as suas viagens, ele costumava observar bancas semelhantes que funcionavam de maneira autônoma nas margens das estradas. Após mudar de emprego, ele decidiu testar o modelo em sua cidade, em Montanha, como uma forma de complementar a renda. A inauguração do espaço ocorreu no mês de agosto e rapidamente repercutiu na internet, gerando uma enxurrada de comentários positivos nas redes sociais. Apesar do receio de que o modelo sem atendente pudesse gerar perdas financeiras, Telmo revelou que até agora não teve qualquer prejuízo.
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0: Este quadro apresentará experiências de hinos que marcaram a história da Igreja Cristã Maranata ao longo de seus 50 anos de existência. Você ouvirá agora a experiência do louvor Eu Quero Cantar. Em toda a palavra, lemos relatos de experiências vividas pelos servos de Deus que caminham com Cristo. No Novo Testamento, a operação de curas, libertações e salvação no ministério de Jesus são maravilhosas e profundas. Mas o que sempre lemos nesses relatos é que, após a operação, um louvor era dado em forma de testemunho. Esse hino foi dado a um irmão que tem muitos hinos e corinhos escritos. O autor em questão é Coronel.

do Exército Brasileiro. Nasceu no ano de 1931 e muitos de seus hinos foram dados enquanto trabalhava na Diretoria do Serviço Militar de Brasília, Distrito Federal. Seus hinos também constam em um cancioneiro evangélico conhecido em todo o Brasil. Com simplicidade e alegria, ele expressa neste hino que o Senhor Jesus salva, cura e nos dá paz.

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0: A dimensão instituições. Neste ano, Vila Velha subiu para a 4ª posição, enquanto Serra caiu para a 26ª posição. No levantamento deste ano, Vitória somou as notas 81,01 em instituições, 65,72 em sociedade e 54,13 em economia, alcançando o primeiro lugar geral no Brasil. Em 2026, a cidade se destacou especialmente em funcionamento da máquina pública, em que subiu 4 posições e alcançou o topo nacional. Capital humano, em terceiro lugar do Brasil, e acesso à saúde na 5ª posição do país.
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1: Meus amados, a paz do Senhor Jesus. Convido a todos a abrirem a Palavra de Deus. Se encontra em Zacarias, capítulo 13, versículo 6. Zacarias, capítulo 13, versículo 6. Vamos ler a Palavra do nosso Deus. Se alguém lhe disser: que feridas são essas nas tuas mãos? Dirá ele: são as feridas que fui ferido em casa dos meus amigos. Zacarias aqui profetiza aquilo que o Senhor Jesus estaria passando nos seus momentos, no seu ministério terreno. 500 anos antes, o Senhor já revela ali a Zacarias aquilo que aconteceria na vida do seu filho, o Senhor Jesus. Meus amados, Deus tem um projeto de salvação para o homem. Deus tem um projeto de salvação para a sua vida. E as coisas que aconteceram ali em Jerusalém não foram por acaso, mas fala do projeto de Deus sobre a salvação do homem. Esse projeto é um projeto que não é do homem, mas é um projeto que foi feito para o homem. Desde a eternidade, o Senhor tem esse projeto. E esse projeto é um projeto de salvação, de transformação de vida. E ali, quando a palavra fala, se alguém lhe disser: que feridas são essas nas tuas mãos? Quantos perguntam? Porque Jesus, sendo rei, passou por aquelas provas. Jesus, ali, não precisava ter passado por aquilo. As pessoas olham para Jesus com pena. Mas, meus amados, o Senhor Jesus ali foi por esse projeto de salvação. As suas feridas, suas marcas ali, foram para o projeto de salvação na nossa vida. Ele não foi ali de surpresa, ele foi pela sua vontade. E as pessoas perguntam: que feridas são essas? Aquela que Tomé, olha, se eu não colocar a mão ali na ferida, no lado, se eu não ver as marcas nas mãos, nos pés, eu não vou crer. E o Senhor Jesus entra, quando eles estávamos ali, os discípulos ali, fechados, trancados, o Senhor Jesus entra no meio deles e diz: paz seja convosco. E diz para Tomé: Tomé, olha, vê na minha mão. E ali Tomé creu. Meus amados, o projeto de salvação transcende o entendimento humano, transcende a razão humana. A profecia, ela se cumpriu na vida do Senhor Jesus. O homem, ele não tinha condições de ter a salvação, mas ali na cruz do Calvário, nas suas feridas. E assim, o Senhor Jesus, na cruz do Calvário, ele venceu a morte e ao terceiro dia ressuscitou, para que você e eu tivéssemos a vida eterna. E a palavra descreve também, dirá ele: são as feridas que fui ferido na casa dos meus amigos. O Senhor Jesus, sabendo de tudo que ele ia passar, ele não tinha o homem como inimigo, mas ele tinha os homens ali como amigo. Mesmo sendo ferido, mesmo sendo esbofeteado, mesmo sendo

0: traído. Judas, quando chega, ele diz: aqui viestes, amigo. O Senhor já tinha revelado, já tinha falado que ele seria traído, mas Jesus chama aquele inimigo como amigo. Por que amigo? Porque daria a chance dele se arrepender, ele ter o arrependimento sobre a vida dele. O Senhor, diante dos nossos pecados, o Senhor não veio para dar juízo, mas o Senhor Jesus veio para ser o nosso amigo, o companheiro que não nos abandona. E ele foi traído na casa dos amigos. Todos que estavam ali eram amigos do Senhor, os discípulos, aqueles que estavam ali, o ladrão na cruz. O Senhor disse para ele: hoje estarás comigo no paraíso. Só o Senhor, para transformar aquele que era um homem que havia feito coisas erradas, transgredido a lei, mas ali ele deu salvação àquele homem. E você hoje pode ser chamado amigo do Senhor. O Senhor quer entrar no seu coração e mostrar as marcas que a igreja leva. Porque a igreja, ela é corpo de Cristo. E nós temos as feridas de Jesus, nas marcas do corpo do Senhor Jesus, a marca que ele venceu a morte e ao terceiro dia ressuscitou. E você pode participar, o convite é para você. Você pode participar dessa bênção. Você pode entender que Jesus foi profeticamente, no seu sacrifício, a abertura de uma porta, a porta da salvação, a porta que abriu no Calvário, a fonte que foi aberta no Calvário. E você pode participar disso hoje, se você entender que o projeto que Deus teve para você é um projeto de salvação e não de juízo. Você pode aceitar Jesus hoje e ser morador da casa dos amigos do Senhor Jesus, da família do Senhor Jesus, aquele que o Senhor, olha, eu não te chamo mais servo, mas meu amigo. Você vai estar junto com o Senhor Jesus. Esse é o nosso desejo, que você possa ter essa experiência de ver que o Senhor se fez homem, morreu e ressuscitou para que você tenha vida e vida em abundância. Que o Senhor nos abençoe.
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1: Longe das vinícolas italianas e dos vinhedos gaúchos, uma propriedade no norte do Espírito Santo surpreende com parreirais cheios de cachos de uva, crescendo em meio às lavouras de café e desafiando o clima quente típico da região. Entre os cafezais de Conilon e as altas temperaturas acima dos 30 graus, um produtor acreditou nesse cultivo pouco comum em sua propriedade, que fica no interior de Jaguaré, norte do estado do Espírito Santo. A diversificação vai além do cultivo, as frutas se transformam em sucos e até biscoitos. Essa experiência começou em 2018 e hoje já são mais de 400 árvores distribuídas em uma área de quase meio hectare. O desafio surgiu depois que o dono da fazenda conheceu uma propriedade que já trabalhava com a cultura da uva por meio de uma iniciativa de incentivo à produção rural. Ele gostou, achou bonito e decidiu plantar. E tem dado certo. No início, a falta de informações sobre o cultivo e a incerteza sobre o retorno financeiro que a produção daria foram os principais obstáculos. Em vez de depender de apenas de uma única colheita, o produtor trabalha com duas podas anuais, geralmente nos meses de fevereiro e agosto. A quantidade de uva produzida varia conforme as condições climáticas de cada ano, mas o retorno é significativo. A cada safra, o produtor consegue colher de 2 mil a 5 mil quilos de uvas por planta.
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1: O Espírito Santo tem pelo menos 10 concursos e processos seletivos abertos para contratação imediata e formação de cadastro de reserva. São oportunidades para diversos cargos e níveis de escolaridade, com salário que chega a 4.400 mensais. Uma das seleções é a do Conselho Regional de Farmácia do Espírito Santo, que oferece 30 vagas para o cargo de advogado, sendo uma para preenchimento imediato e 29 para formação de cadastro de reserva. O salário é de R$3.000, além de outros benefícios. As inscrições podem ser feitas até o dia 5 de outubro. A Irmandade da Santa Casa de Misericórdia de Vitória anunciou um processo seletivo para a contratação de rádio operador com exigência de nível médio completo. O salário é de R$2.200, mais auxílio alimentação de R$30 por plantão. A carga horária é de 30 horas semanais em escala de plantão 12 por 60, ou seja, 12 horas de trabalho por 60 de descanso, em turno diurno ou noturno. Na Prefeitura de Marataízes, no sul do estado do Espírito Santo, as inscrições abertas são para o processo seletivo público que visa preencher 37 vagas de agente comunitário de saúde. Cargo voltado a profissionais do ensino médio. O salário é de R$3.200. A Universidade do Estado de Santa Catarina abriu 941 vagas para cursos de graduação em 10 cidades do estado no vestibular de verão 2027. As inscrições vão até o dia 8 de outubro. Já a prova presencial será aplicada em 29 de novembro.
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3: Então nós estamos aqui no Manaim de Domingos Martins e nós vamos falar aqui agora com uma arquiteta. Ela chama Débora Lima e o tema de hoje vai ser acessibilidade para idosos.
4: Olá a todos, a paz do Senhor. Esse é um tema bem interessante porque todo mundo tem um idoso em casa, então a gente tem que preparar o nosso local, nossa residência, nossa habitação para preparar nessa fase da vida, né? Então, o interessante, primeiro ponto é evitar tapete.

0: antes. O tapete, ele é um material que pode gerar escorregão, tropeço no idoso, que pode gerar acidente. Uma outra coisa interessante também é a questão do mobiliário, a organização do quarto, né? Quanto menos móveis, melhor. Evitar cômodas, criados que fiquem muito no meio do quarto. O ideal seria ter mais a cama, um guarda-roupa, coisas acessíveis em volta, para o idoso poder se mobilizar melhor. Importante também é ter uma casa bem iluminada, também ter balizadores para o idoso se guiar também, principalmente quando tem escadas, ter essa iluminação para ele poder se guiar. Outra coisa interessante, muito importante, os banheiros. Ideal que tenha barras de apoio na hora de ele tomar o banho, para ele poder se segurar. Ter um banquinho também para ele se sentir cansado, poder se sentar na hora do banho. O vaso, é sempre bom ter uma barra de apoio de frente também para ele poder se levantar. Evitar de levantar na pia, tá bom, gente? Porque a pia não é um elemento tão seguro, então é importante ter essas barrinhas sempre dispostas ali pro idoso se apoiar, tá bom?
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1: Pacientes em tratamento contra câncer de pulmão pelo Sistema Único de Saúde, o SUS, terão acesso a partir de outubro a 3 novos medicamentos: brigatinib, gefitinib e durvalumab. Segundo o Ministério da Saúde, os remédios serão incluídos na rede pública por meio de uma política federal de assistência farmacêutica oncológica. O Ministério estima que muitos pacientes sejam atendidos com os três medicamentos. Consideradas terapias de alta tecnologia, as medicações podem custar até R$ 643 mil por ano na rede privada. O brigatinib e o gefitinib são terapias alvo orais, ou seja, atuam diretamente em alterações específicas das células cancerígenas. Segundo o Ministério da Saúde, os medicamentos podem ser administrados na casa do paciente e apresentam menor incidência de eventos adversos em comparação aos esquemas convencionais de quimioterapia. Já o durvalumab estimula o sistema imunológico a combater os tumores cancerígenos. O medicamento é indicado para pacientes com câncer de pulmão em estágio 3, que não podem ser tratados com cirurgia. Os três remédios serão

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2: A conta de água vai ficar mais cara para moradores de 52 cidades do estado do Espírito Santo a partir deste mês de setembro. O reajuste de 6,99% vale para todos os municípios que têm os sistemas de água e esgoto ligados à Companhia Espírito Santense de Saneamento, a CESAN. O percentual foi aprovado pela Agência de Regulação de Serviços Públicos do Espírito Santo por meio da resolução número 107 de 30 de julho deste ano. A resolução traz o resultado da segunda revisão tarifária periódica da CESAN. Esse valor é referente apenas ao primeiro ano do ciclo. Segundo a resolução, a tarifa passa de 5,84 por metro cúbico para 6,25 por metro cúbico e há uma trajetória de diferimento prevista para os dois anos subsequentes, ou seja, novos aumentos devem ocorrer em 2027 e 2028. A nova resolução também muda as regras da chamada taxa de disponibilidade. Ela é cobrada de imóveis que não estão ligados à rede da CESAN, mas que ficam em ruas onde a rede de esgoto já está disponível para a ligação. Pelo novo texto, mesmo que o imóvel tenha fossa, a cobrança passa a valer quando a ligação for considerada factível, com viabilidade técnica e econômica. A resolução estabelece ainda que o pagamento da taxa não elimina a obrigação legal de conectar o imóvel à rede pública. Nos casos em que for comprovada inviabilidade técnica ou econômica da ligação, a cobrança não será devida.
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1: Hoje eu vou te dar uma dica para cuidar do seu patrimônio. Você fez aquela ampliação na casa, construiu um segundo andar para a família, mas não atualizou a documentação na prefeitura e no cartório? Cuidado! Imóvel sem habite-se ou sem a averbação da construção perde até 30% do valor de mercado e não pode ser financiado pelos bancos na hora da venda. A boa notícia é que regularizar é muito mais simples do que parece. Com um projeto técnico adequado e o trâmite correto na prefeitura, você transforma uma construção informal em um patrimônio 100% legalizado e valorizado. Esse foi o seu Minuto Imobiliário e se você tiver dúvidas, mande pra gente. Até a próxima!

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1: Piscar os olhos repetidamente, fazer movimentos involuntários com a cabeça ou emitir sons como pigarros e tosses são alguns dos sintomas da síndrome de Tourette. A condição neurológica é caracterizada principalmente por tiques motores e vocais que acontecem de forma súbita, rápida e repetitiva. Em alguns casos, os sintomas podem se intensificar em situações de estresse, ansiedade ou cansaço. Agora, um projeto de lei pode mudar a forma como os direitos dessas pessoas são reconhecidos no Brasil. O projeto de lei 1376/25, que cria a Política Nacional de Proteção dos Direitos da Pessoa com Síndrome de Tourette, prevê que pessoas com a condição possam ser equiparadas a pessoas com deficiência. Mas o diagnóstico por si só não será suficiente para garantir automaticamente esses direitos. O projeto aguarda a sanção presidencial. Na prática, será necessário comprovar de que maneira a síndrome afeta a vida da pessoa e quais barreiras ela enfrenta no dia a dia. A avaliação pode considerar aspectos como comunicação, interação social, estudos, trabalho e necessidade de adaptações. Os especialistas orientam que o primeiro passo para quem pretende buscar algum direito é reunir documentos que comprovem não apenas o diagnóstico, mas também os impactos provocados pela condição. Laudos, relatórios, exames, registros de tratamentos e acompanhamentos podem ajudar nesse processo.
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3: A Agência Reguladora dos Estados Unidos aprovou uma pílula para o câncer de pâncreas metastático. A pílula é indicada para adultos diagnosticados com adenocarcinoma, após pelo menos um tratamento sistêmico ou quando o paciente não pode usar combinações desses remédios. Segundo a Agência Reguladora americana, a decisão foi tomada há cerca de 6 meses e meio antes da data prevista para a conclusão da análise regulatória. A agência afirmou que a autorização cria uma nova opção para pacientes com uma doença de tratamento historicamente limitado. A aprovação de hoje oferece uma nova opção fundamental para pacientes.

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4: Olá, ouvintes da Rádio Manaim. Eu sou Andréia Talma e vamos conversar com a nutricionista materno-infantil Carolina Duarte. O tema de hoje é: quando procurar um nutricionista materno-infantil?
5: Olá, Andréia. Olá, ouvintes da Rádio Manaim. A paz do Senhor. Então, o nutricionista materno-infantil, ele tem como grande benefício atuar desde a formação do bebê, durante a gestação, na fase da amamentação, introdução de alimentos sólidos, na fase da criança, tanto pré-escolar e escolar, orientando, desenvolvendo a educação nutricional sobre as melhores escolhas alimentares para cada fase e a sua importância. Portanto, ouvinte, você que é pai, mãe, procure um nutricionista materno-infantil quanto antes para que o seu filho cresça saudável. A todos a paz do Senhor Jesus.
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1: Você sabia que é possível treinar o cérebro para funcionar melhor? Sim, mas existem limites. Nosso cérebro possui uma capacidade chamada de neuroplasticidade que permite que ele se modifique, reorganize em resposta às experiências, à aprendizagem e aos estímulos que recebe ao longo da vida. É graças a ela que conseguimos aprender a ler, dirigir e criar estratégias para lidar melhor com algumas dificuldades. Quando uma criança está aprendendo a ler, por exemplo, aquilo que inicialmente exige enorme esforço vai se tornando mais automático com a prática. O cérebro fortalece determinadas conexões e passa a realizar aquela tarefa de maneira mais eficiente. O mesmo acontece quando aprendemos um novo idioma ou treinamos uma habilidade repetidamente. Isso mostra algo muito interessante. O cérebro não é uma estrutura pronta e imutável. Ele está em constante interação com aquilo que vivemos. Mas existe uma diferença importante entre dizer o que o cérebro pode mudar e dizer que podemos transformar qualquer característica apenas com esforço ou força de vontade. Uma pessoa com TDAH, por exemplo, pode aprender estratégias para organizar melhor a sua rotina, manejar distrações, planejar tarefas e controlar impulsos. Isso, porém, não significa que ela deixou de ter TDAH porque treinou o cérebro ou se esforçou o suficiente. Da mesma forma, uma criança com uma dificuldade específica de aprendizagem pode avançar muito quando recebe intervenção adequada.
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1: Meus amados, a paz do Senhor Jesus. Convido a todos a abrirem a Palavra de Deus. Se encontra em Zacarias, capítulo 13, versículo 6. Zacarias, capítulo 13, versículo 6. Vamos ler a Palavra do nosso Deus. Se alguém lhe disser: que feridas são essas nas tuas mãos? Dirá ele: são as feridas que fui ferido em casa dos meus amigos. Zacarias aqui profetiza aquilo que o Senhor Jesus estaria passando nos seus momentos, no seu ministério terreno. 500 anos antes, o Senhor já revela ali a Zacarias aquilo que aconteceria na vida do seu filho, o Senhor Jesus. Meus amados, Deus tem um projeto de salvação para o homem. Deus tem um projeto de salvação para a sua vida. E as coisas que aconteceram ali em Jerusalém não foram por acaso, mas fala do projeto de Deus sobre a salvação do homem. Esse projeto é um projeto que não é do homem, mas é um projeto que foi feito

0: para o homem. Desde a eternidade, o Senhor tem esse projeto. E esse projeto é o projeto de salvação, de transformação de vida. E ali, quando a palavra fala, se alguém lhe disser, que feridas são essas nas tuas mãos? Quantos perguntam, por que Jesus, sendo rei, passou por aquelas provas? Jesus, ali, não precisava ter passado por aquilo. As pessoas olham para Jesus com pena. Mas, meus amados, o Senhor Jesus ali foi por esse projeto de salvação. As suas feridas, suas marcas ali, foram para o projeto de salvação na nossa vida. Ele não foi ali de surpresa, ele foi pela sua vontade. E as pessoas perguntam, que feridas são essas? Aquela que Tomé, olha, se eu não colocar a mão ali na ferida, no lado, se eu não ver as marcas nas mãos, nos pés, eu não vou crer. E o Senhor Jesus entra, quando eles estávamos ali, os discípulos ali, fechados, trancados, e o Senhor Jesus entra no meio deles e diz, paz seja convosco. E diz para Tomé, Tomé, olha, vê na minha mão. E ali Tomé creu. Meus amados, o projeto de salvação transcende o entendimento humano, transcende a razão humana. A profecia, ela se cumpriu na vida do Senhor Jesus. O homem, ele não tinha condições de ter a salvação, mas ali na cruz do Calvário, nas suas feridas. E assim, o Senhor Jesus na cruz do Calvário, ele venceu a morte e ao terceiro dia ressuscitou, para que você e eu tivéssemos a vida eterna. E a palavra descreve também, dirá ele, são as feridas que fui ferido na casa dos meus amigos. O Senhor Jesus, sabendo de tudo que ele ia passar, ele não tinha o homem como inimigo, mas ele tinha os homens ali como amigo. Mesmo sendo ferido, mesmo sendo esbofeteado, mesmo sendo traído, Judas, quando chega, ele diz, aqui viestes, amigo. O Senhor já tinha revelado, já tinha falado que ele seria traído, mas Jesus chama aquele inimigo como amigo. Por que amigo? Porque daria a chance dele se arrepender, ele ter o arrependimento sobre a vida dele. O Senhor, diante dos nossos pecados, o Senhor não veio para dar juízo, mas o Senhor Jesus veio para ser o nosso amigo, o companheiro que não nos abandona. E ele foi traído na casa dos amigos. Todos que estavam ali eram amigos do Senhor, os discípulos, aqueles que estavam ali, o ladrão na cruz. O Senhor disse para ele, hoje estarás comigo no paraíso. Só o Senhor, para transformar aquele que era um homem que havia feito coisas erradas, transgredido a lei, mas ali ele deu salvação àquele homem. E você hoje pode ser chamado amigo do Senhor. O Senhor quer entrar no seu coração e mostrar as marcas que a igreja leva. Porque a igreja, ela é corpo de Cristo. E nós temos nas feridas de Jesus, nas marcas do corpo do Senhor Jesus, a marca que ele venceu a morte e ao terceiro dia ressuscitou. E você pode participar, o convite é para você. Você pode participar dessa bênção. Você pode entender que Jesus foi profeticamente, no seu sacrifício, a abertura de uma porta, a porta da salvação, a porta que abriu no Calvário, a fonte que foi aberta no Calvário. E você pode participar disso hoje, se você entender que o projeto que Deus teve para você é um projeto de salvação e não de juízo. Você pode aceitar Jesus hoje e ser morador da casa dos amigos do Senhor Jesus, da família do Senhor Jesus, aquele que o Senhor, olha, eu não te chamo mais servo, mas meu amigo, você vai estar junto com o Senhor Jesus. Esse é o nosso desejo, que você possa ter essa experiência de ver que o Senhor se fez homem, morreu e ressuscitou para que você tenha vida e vida em abundância. Que o Senhor nos abençoe.
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1: A Vigilância em Saúde de Fernando de Noronha investiga um surto de intoxicação após o consumo de peixe. O Hospital São Lucas atendeu 8 pessoas, entre moradores e turistas, com sintomas de ciguatera. Todos os pacientes

0: receberam atendimento e tiveram alta. Segundo a Vigilância em Saúde de Fernando de Noronha, os pacientes apresentaram vômitos, dores musculares, redução dos batimentos cardíacos e queda da pressão arterial. A administração de Fernando de Noronha informou que recebeu a notificação de 9 casos suspeitos de doenças transmitidas por água ou alimentos. Desses, 8 são suspeitos de ciguatera, uma intoxicação causada pelo consumo de peixes contaminados por toxinas produzidas por microalgas marinhas. 7 casos estão relacionados a um surto em um restaurante. 6 turistas e um morador da ilha de Fernando de Noronha. Outro caso é de um morador e está relacionado a outro estabelecimento. Os pacientes relataram ter consumido peixe e foram atendidos no Hospital São Lucas. Eles apresentavam sintomas gastrointestinais, além de dormência ou formigamento na pele, queda da pressão arterial, dores musculares e redução dos batimentos cardíacos. Todos apresentaram melhora e receberam alta hospitalar. O estado de saúde dos pacientes é considerado estável. A Secretaria Estadual de Saúde de Pernambuco informou que cerca de 190 casos suspeitos de ciguatera foram registrados na ilha entre 2022 e 2025. Os casos envolvem moradores e também turistas.
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0: Este quadro apresentará experiências de hinos que marcaram a história da Igreja Cristã Maranata ao longo de seus 50 anos de existência. Você ouvirá agora a experiência do louvor Eu Quero Cantar. Em toda a palavra, lemos relatos de experiências vividas pelos servos de Deus que caminham com Cristo. No Novo Testamento, a operação de curas, libertações e salvação no ministério de Jesus são maravilhosas e profundas. Mas o que sempre lemos nesses relatos é que, após a operação, um louvor era dado em forma de testemunho. Esse hino foi dado a um irmão que tem muitos hinos e corinhos escritos. O autor em questão é coronel do Exército Brasileiro. Nasceu no ano de 1931 e muitos de seus hinos foram dados enquanto trabalhava na diretoria do Serviço Militar de Brasília, Distrito Federal. Seus hinos também constam em um cancioneiro evangélico conhecido em todo o Brasil. Com simplicidade e alegria, ele expressa nesse hino que o Senhor Jesus salva, cura e nos dá paz.

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1: Uma banca diferente montada no centro de Montanha, uma cidade no norte do Espírito Santo, tem chamado a atenção de quem passa pela praça da cidade. O motivo? Não há vendedor, não há caixa ou qualquer pessoa fiscalizando as vendas. Conhecida como a banquinha da confiança, o negócio funciona sobre uma regra simples: pegar, pagar e confiar. O funcionamento é totalmente focado no autoatendimento. O próprio cliente chega, escolhe o produto que deseja levar, como pães, bolos, biscoitos, faz o pagamento, embala a mercadoria na sacola e o acerto financeiro pode ser feito de duas formas: realizando um Pix através de um QR Code impresso na banca ou depositando dinheiro em espécie diretamente em uma caixinha que fica na loja. A ideia do empreendimento partiu de Telmo Miranda, um motorista profissional que passou mais de 30 anos viajando pelas rodovias do Brasil. Durante as suas viagens, ele costumava observar bancas semelhantes que funcionavam de maneira autônoma nas margens das estradas. Após mudar de emprego, ele decidiu testar o modelo em sua cidade, em Montanha, como uma forma de complementar a renda. A inauguração do espaço ocorreu no mês de agosto e rapidamente repercutiu na internet, gerando uma enxurrada de comentários positivos nas redes sociais. Apesar do receio de que o modelo sem atendente pudesse gerar perdas financeiras, Telmo revelou que até agora não teve qualquer prejuízo.
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1: A cidade de Vitória, capital do Espírito Santo, assumiu pela primeira vez o topo do ranking de competitividade dos municípios do Centro de Liderança Pública. A seleção avaliou 423 municípios com mais de 80 mil habitantes e mostrou quais cidades estão mais preparadas para oferecer boas condições de vida, serviços públicos eficientes e um ambiente favorável para moradores e empresas. Neste ano, Vitória desbancou a sequência de 3 anos de Florianópolis, Santa Catarina, no primeiro lugar. A cidade capixaba também alcançou o topo da seleção entre as capitais. No ano passado, a cidade ultrapassou São Paulo e se tornou a segunda cidade mais competitiva do Brasil. Já no ano anterior, Vitória ocupava a terceira posição do ranking. Outras cidades capixabas que se destacaram no ano passado tiveram resultados diferentes nesse ano. Serra e Vila Velha, na Grande Vitória, haviam ocupado a quarta e quinta posições, respectivamente, na dimensão instituições. Neste ano, Vila Velha subiu para a quarta posição, enquanto Serra caiu para a 26ª posição. No levantamento deste ano, Vitória somou as notas 81,01 em instituições, 65,72 em sociedade e 54,13 em economia, alcançando o primeiro lugar geral no Brasil. Em 2026, a cidade se destacou especialmente em funcionamento da máquina pública, em que subiu 4 posições e alcançou o topo nacional. Capital humano, em terceiro lugar do Brasil, e acesso à saúde, na 5ª posição do país.
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1: Longe das vinícolas italianas e dos vinhedos gaúchos, uma propriedade no norte do Espírito Santo surpreende com parreirais cheios de cachos de uva.

0: Crescendo em meio às lavouras de café e desafiando o clima quente típico da região. Entre os cafezais de Conilon e as altas temperaturas acima dos 30 graus, um produtor acreditou nesse cultivo pouco comum em sua propriedade, que fica no interior de Jaguaré, norte do estado do Espírito Santo. A diversificação vai além do cultivo, as frutas se transformam em sucos e até biscoitos. Essa experiência começou em 2018 e hoje já são mais de 400 árvores distribuídas em uma área de quase meio hectare. O desafio surgiu depois que o dono da fazenda conheceu uma propriedade que já trabalhava com a cultura da uva por meio de uma iniciativa de incentivo à produção rural. Ele gostou, achou bonito e decidiu plantar. E tem dado certo. No início, a falta de informações sobre o cultivo e a incerteza sobre o retorno financeiro que a produção daria foram os principais obstáculos. Em vez de depender de apenas de uma única colheita, o produtor trabalha com duas podas anuais, geralmente nos meses de fevereiro e agosto. A quantidade de uva produzida varia conforme as condições climáticas de cada ano, mas o retorno é significativo. A cada safra, o produtor consegue colher de 2 mil a 5 mil quilos de uvas por planta.
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1: 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Cuidado! 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
1: 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Cuidado! Imóvel sem habite-se ou sem a averbação da construção perde até 30% do valor de mercado e não pode ser financiado pelos bancos na hora da venda. A boa notícia é que regularizar é muito mais simples do que parece. Com um projeto técnico adequado e o trâmite correto na prefeitura, você transforma uma construção informal em um patrimônio 100% legalizado e valorizado. Esse foi o seu Minuto Imobiliário e se você tiver dúvidas, mande pra gente. Até a próxima!

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2: O Espírito Santo tem pelo menos 10 concursos e processos seletivos abertos para contratação imediata e formação de cadastro de reserva. São oportunidades para diversos cargos e níveis de escolaridade, com salário que chega a R$ 4.400 mensais. Uma das seleções é a do Conselho Regional de Farmácia do Espírito Santo, que oferece 30 vagas para o cargo de advogado, sendo uma para preenchimento imediato e 29 para formação de cadastro de reserva. O salário é de R$ 3.000 reais, além de outros benefícios. As inscrições podem ser feitas até o dia 5 de outubro. A Irmandade da Santa Casa de Misericórdia de Vitória anunciou um processo seletivo para a contratação de rádio operador com exigência de nível médio completo. O salário é de R$ 2.200, mais auxílio alimentação de R$ 30 por plantão. A carga horária é de 30 horas semanais em escala de plantão 12 por 60, ou seja, 12 horas de trabalho por 60 de descanso, em turno diurno ou noturno. Na Prefeitura de Marataízes, no sul do estado do Espírito Santo, as inscrições abertas são para o processo seletivo público que visa preencher 37 vagas de agente comunitário de saúde, cargo voltado a profissionais do ensino médio. O salário é de R$ 3.200. A Universidade do Estado de Santa Catarina abriu 941 vagas para cursos de graduação em 10 cidades do estado no vestibular de verão 2027. As inscrições vão até o dia 8 de outubro. Já a prova presencial será aplicada em 29 de novembro.
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1: Pacientes em tratamento contra câncer de pulmão pelo Sistema Único de Saúde, o SUS, terão acesso a partir de outubro a 3 novos medicamentos: brigatinib, gefitinib e durvalumab. Segundo o Ministério da Saúde, os remédios serão incluídos na rede pública por meio de uma política federal de assistência farmacêutica oncológica. O Ministério estima que muitos pacientes sejam atendidos com os três medicamentos. Consideradas terapias de alta tecnologia, as medicações podem custar até R$ 643 mil por ano na rede privada. O brigatinib e o gefitinib são terapias alvo orais, ou seja, atuam diretamente em alterações específicas das células cancerígenas. Segundo o Ministério da Saúde, os medicamentos podem ser administrados na casa do paciente e apresentam menor incidência de eventos adversos em comparação aos esquemas convencionais de quimioterapia. Já o durvalumab estimula o sistema imunológico a combater os tumores cancerígenos. O medicamento é indicado para pacientes com câncer de pulmão em estágio 3, que não podem ser tratados com cirurgia. Os três remédios serão financiados integralmente pelo governo federal a partir da implementação da assistência farmacêutica oncológica, criada para ampliar a oferta de tratamentos pelo SUS. A estimativa é de que mais de 100 mil pessoas sejam contempladas pela assistência farmacêutica oncológica, com orçamento anual de R$ 2,1 bilhões.
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2: Então nós estamos aqui no Manaim de Domingos Martins e nós vamos falar aqui agora com uma arquiteta. Ela chama Débora Lima e o tema de hoje vai ser acessibilidade para idosos.
3: Olá a todos, a paz do Senhor. Esse é um tema bem interessante porque todo mundo tem um idoso em casa, então a gente tem que preparar o nosso local, nossa residência, nossa habitação para preparar nessa fase da vida, né?

0: Então, o interessante, primeiro ponto é evitar tapetes. O tapete, ele é um material que pode gerar escorregão, tropeço no idoso, que pode gerar acidente. Uma outra coisa interessante também é a questão do mobiliário, a organização do quarto, né? Quanto menos móveis, melhor. Evitar cômodas, criados que fiquem muito no meio do quarto. O ideal seria ter mais a cama, um guarda-roupa, coisas acessíveis em volta, para o idoso poder se mobilizar melhor. Importante também é ter uma casa bem iluminada, também ter balizadores para o idoso se guiar também, principalmente quando tem escadas, ter essa iluminação para ele poder se guiar. Outra coisa interessante, muito importante, os banheiros. Ideal que tenha barras de apoio na hora de ele tomar o banho, para ele poder se segurar. Ter um banquinho também para ele se sentir cansado, poder se sentar na hora do banho. O vaso, é sempre bom ter uma barra de apoio de frente também para ele poder se levantar. Evitar de levantar na pia, tá bom, gente? Porque a pia não é um elemento tão seguro, então é importante ter essas barrinhas sempre dispostas ali pro idoso se apoiar, tá bom?
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